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2: Ah, canção rei! 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

0: Simone Mendes.
1: Que linda!
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0: Mãe com Menos é Mais, em primeiro lugar do nosso Top 10 às 10. Em segundo lugar, Meu Silêncio com Matheus e Cauã e Simone Mendes. Terceiro lugar, Saudade Estranha com Murilo Huff. Quarto lugar, Displicente com Wesley Safadão e Rei Vaqueiro. Quinto lugar, Final de Tarde com Periclão e Ferrugem. Assim a gente vai encerrando o nosso Top 10 às 10 pra você aqui na BH. BH 10 e 33.
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5: Tem alô no WhatsApp.
4: Um beijo pra Daiane de Nazareno e pro Pablo também em Nazareno.
5: Tem alô no Instagram.
4: Abraços e beijo pro Henrique, pra Ana Tigueiro e também pro MC Hilton.

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1: As melhores músicas com Lauana Prado, fechando o nosso encontro de hoje. Tá na hora de dizer tchau pra você do outro lado. Muito obrigado pela companhia, pelo carinho, pela audiência. Amanhã eu tô de volta às 8 da noite com o Pagodinho da BH. A gente se fala, aproveita esse restinho de noite, aquele beijo, aquele cheiro e até amanhã. Fui! 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
3: Maxuel Alves Silva, mais conhecido como Suel, ganhou projeção nacional como vocalista do Imagina Samba, grupo que marcou época com sucessos românticos e presença constante nas rádios e nos palcos do país. Após anos à frente da banda, Suel decidiu seguir carreira solo, apostando em uma fase ainda mais madura e conectada com o público. Na trajetória solo, o cantor mantém a essência do pagode romântico, mas também aposta em uma sonoridade mais atual, com músicas que rapidamente viralizam nas plataformas digitais e nas redes sociais. Recentemente, o artista celebrou mais de 75 milhões de plays com o hit Vitamina C, gravado em parceria com a banda Menos é Mais. O audiovisual mais recente do artista é Pôr do Suel ao vivo, gravado em Recife, diante de um público esgotado, que traz versões repaginadas de clássicos e músicas inéditas, como Cidade Neon, além de participações especiais. O projeto virou turnê nacional e Suel tem rodado o país, fazendo mais de 5 horas de pagode pro público durante as apresentações.
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3: Felipe Amorim é cantor, compositor e fenômeno digital. Nascido em 21 de setembro de 1996 em Fortaleza, no Ceará, ele tem 27 anos e é um dos artistas mais ouvidos do Brasil. A música sempre fez parte da sua vida. Antes de cantar, Felipe escreveu sucessos que estouraram nas vozes de outros artistas. Ele assinou hits como Tá Rocheda para os Barões da Pisadinha e Fim da Noite para o Zé Vaqueiro. Em 2021, decidiu assumir os vocais e logo virou sensação. Seu repertório mistura forró, piseiro, funk e pop, conquistando milhões de ouvintes. No Spotify, ele foi apontado como um dos artistas nordestinos mais ouvidos e já teve várias músicas no Top Brasil, incluindo o hit No Ouvidinho, que chegou ao primeiro lugar no Spotify Brasil. Entre os sucessos que bombaram nas plataformas estão Love Gostosinho com Natan, Toca o Trompete e Eu Vou na Sua Casa, hit com Vitão, Bim e Malibu. Felipe acumula ainda indicações importantes como no MTV Miau e no TikTok Awards.
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0: 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Marlon de Castro Souza, conhecido pelo nome artístico de Léo Foguete, começou a trajetória compartilhando vídeos nas redes sociais. Natural de Petrolina, em Pernambuco, Léo surgiu mostrando uma voz marcante e um repertório que mistura romantismo, sofrência e identidade popular. A conexão rápida com o público fez com que o artista desse o próximo passo e investisse de vez na carreira profissional. O reconhecimento nacional chegou com músicas que viralizaram nas plataformas digitais, como Última Noite, que ganhou força nas redes sociais e abriu espaço para Léo Foguete alcançar novos públicos. A partir daí, outros lançamentos reforçaram o estilo do cantor, como Cópia Proibida e Maior B.O. Hoje, Léo Foguete soma milhões de streamings nas plataformas digitais e é presença frequente em playlists sertanejas e de forró. E o artista também começa a aparecer em rankings e indicações do cenário musical com

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3: Zé Neto e Cristiano são uma das duplas sertanejas mais amadas e influentes do Brasil. Eles se conheceram ainda crianças em São José do Rio Preto, São Paulo, e decidiram seguir juntos na música em 2011. Zé Neto, nascido 9 de fevereiro de 1990, e Cristiano, 10 de agosto de 1988, cresceram ouvindo clássicos do sertanejo e trouxeram essa paixão para suas composições e performances. O primeiro grande salto aconteceu com o hit Seu Polícia, que colocou a dupla nas rádios de todo o país. Depois vieram sucessos que marcaram o sertanejo atual, como Largado as Traças, Notificação Preferida, Bebi Minha Bicicleta e S de Saudade. A dupla já acumulou bilhões de visualizações no YouTube e dezenas de milhões de streamings nas plataformas digitais, além de prêmios importantes como o Prêmio Multishow de Música Brasileira e indicações ao Grammy Latino. Em 2024, Zé Neto e Cristiano fizeram uma pausa de 90 dias na carreira para o tratamento de depressão e síndrome do pânico de Zé Neto. A dupla retornou aos palcos no fim do mesmo ano, reduzindo drasticamente a agenda de shows para cerca de 12 por mês, visando saúde mental e equilíbrio familiar em 2025. Os artistas também têm uma festa própria, Intenso, um evento com mais de 3 horas de show e muito modão, além, é claro, dos hits da dupla.
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4: Pedro Sampaio. Você com certeza já ouviu esse nome por aí, né? Pedro do Espírito Santo Sampaio, mais conhecido como Pedro Sampaio, nasceu em 21 de dezembro de 1997 no Rio de Janeiro. Aos 28 anos, ele é um dos artistas mais influentes da nova geração do pop e do funk brasileiro. Desde cedo, a música chamou sua atenção. Ainda adolescente, ele começou a tocar percussão e a experimentar sons, até ser descoberto tocando como DJ em festas no Rio. A carreira profissional começou a ganhar forma em 2018, quando assinou com a Warner Music. Seu primeiro grande hit foi Sentadão, que virou febre nas rádios e nas plataformas digitais. Pedro é conhecido por misturar funk, pop, eletrônico e elementos de outros ritmos. Entre os maiores sucessos estão Atenção com Luísa Sonza, No Chão Novinha com Anitta, Escada do Prédio com Marina Sena e Poc Poc. São milhões de ouvintes mensais no Spotify e presença forte nas redes sociais. Pedro também já foi apresentador do TVZ do Multishow e ganhou o prêmio do canal como Funk do Ano em 2025 por sua parceria com Anitta e MC GW em Bottom Funk.

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4: Tiago André Barbosa, conhecido como Tiaguinho, nasceu em 11 de março de 1983 em Presidente Prudente, interior de São Paulo. O cantor tem 42 anos e é uma das maiores vozes do pagode e do samba do Brasil. A música entrou cedo na vida dele. Aos 12 anos, Tiaguinho já compunha. Aos 15, fundou seu primeiro grupo de samba. A grande virada aconteceu em 2002, quando participou do programa Fama, na TV Globo. No ano seguinte, assumiu o vocal do Exalta Samba, um dos grupos mais importantes do gênero. Após quase uma década na banda, Tiaguinho seguiu carreira solo em 2012. O álbum Ousadia e Alegria marcou esse novo momento e abriu caminho para uma sequência de sucessos. Entre eles, Ainda Bem, Sou Cara Pra Você, Deixa Tudo Como Tá e Pé na Areia. Misturando pagode, samba, R&B e pop, ele conquistou públicos de todas as idades. Nas redes sociais, soma quase 10 milhões de seguidores e milhões de ouvintes mensais nas plataformas de streaming. Tiaguinho também é empresário e idealizador do Tardezinha, projeto que virou um fenômeno mundial. Na vida pessoal, vive um momento especial. O cantor é pai do Bento, fruto do relacionamento com Carol Peixinho.
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3: Guilherme Antônio Artioli e Haroldo Bevenuto Machado Artioli são a dupla Guilherme Benuto. Os irmãos nasceram em Campinas, interior de São Paulo, e cresceram numa casa cheia de música. Gui começou a tocar sanfona aos 9 anos e Benuto, formado em música erudita, apaixonou-se pelo violino aos 11. Antes de seguir como dupla, os dois fizeram parte do trio sertanejo Vila Bagage por mais de 10 anos, participando de CDs, DVDs e clipes autorais. Em 2019, assinaram com a Sony Music e lançaram o álbum Amando, Bebendo e Sofrendo, colocando seus primeiros sucessos no mapa sertanejo. Desde então, emplacaram hits que viralizaram nas rádios e plataformas. Entre os maiores estão Pulei na Piscina, Sigilo, Declaração pro Bar e Haja Colírio. Este último com participação de Hugo e Guilherme e presença constante nas playlists mais importantes do segmento. Hoje, a dupla soma mais de 14 milhões de ouvintes mensais no Spotify Brasil, ocupando posições altas nos rankings do sertanejo nacional. Em 7 anos de dupla, eles se apresentaram em 4 edições da Festa do Peão de Barretos. Guilherme e Benuto também são compositores respeitados e já escreveram músicas para grandes nomes do sertanejo como Jorge Mateus e o hit Pergunta Boba e Mateus e Cauã em Abelha Sem Mel.
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3: Ei, boa noite.
1: Danilo e Davi formam uma das duplas mais promissoras do sertanejo atual. Eles se uniram por amor à música no fim de 2020 e em poucos anos ganharam espaço no Brasil inteiro. Danilo, natural de Paracatu, Minas Gerais, já era compositor de sucessos como Eu Sei de Cor, de Marília Mendonça e 10% de Maiara e Maraíza. Davi é de Santo André, São Paulo, começou na música no coral da igreja e se destacou escrevendo hits gravados por outros artistas. Uma curiosidade é que ele é sobrinho de Marcos, da dupla com Belucci, e foi apadrinhado pelo tio, que sempre o incentivou. O som da dupla mistura sertanejo moderno com letras que falam de amor, festa e vida real. Entre os hits que conquistaram o público estão Apaga, Apaga, Apaga, Tive que Bater Palma e Fumo da Noite. Músicas que tocaram forte nas rádios e viralizaram nas redes. Eles somam centenas de milhões de reproduções em streaming e mais de 800 milhões de views no YouTube, mostrando que a dupla já virou referência no cenário sertanejo. A dupla sertaneja venceu o prêmio de revelação do ano do Prêmio Multishow de Música Brasileira em 2025 por voto popular. 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
3: Ana Flávia Castela, mais conhecida como Ana Castela, é hoje um dos maiores fenômenos da música brasileira. Natural do Mato Grosso do Sul, a cantora começou a ganhar visibilidade ainda jovem nas redes sociais, mostrando carisma, identidade e uma forte ligação com o universo do agronejo. O grande estouro veio em 2022, com Pipoco, parceria com DJ Cris Nubit e Melody, que virou hit nacional, dominou as plataformas digitais e colocou Ana Castela no topo das paradas. Na sequência, vieram sucessos como Boiadeira, Nosso Quadro, Roça em Mim e Solteiro Forçado. Hoje, Ana Castela acumula bilhões de streams, lidera rankings nas plataformas digitais e coleciona prêmios importantes, incluindo troféus no Prêmio Multishow e no Melhores do Ano. Com projetos audiovisuais de grande alcance, feats com artistas como Luan Santana, Simone Mendes e Gustavo Mioto, além de turnês lotadas pelo Brasil, a boiadeira vive o auge da carreira e segue como um dos nomes mais fortes e influentes da música nacional.
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0: De 2026. Bom dia, Ana Júlia Goulart.
1: Bom dia, Marcelo. Bom dia, melhor ouvinte do mundo. Bora.
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1: Forbes divulga ranking dos 10 maiores bilionários do Brasil. Cadastro para castrações de cães e gatos está aberto em BH. Galo enfrenta o Vitória amanhã na Arena MRV.
0: São 5h10, bom dia pra você que se liga aqui em 102.1, na Alexa, na TV por assinatura em toda parte. Bom dia pra você mais uma vez, Ana Júlia Goulart. Sextou, hein?
1: Sextou, Marcelo, e não sextou de qualquer jeito, não. Hoje é uma sexta-feira ainda mais especial aqui na BH, sabe por quê?
0: Por quê?
1: Porque é sexta-feira mundial. Uhul. Todos os prêmios da nossa programação tem a marca Mondial. E sabe o que, é que tem pra gente começar os trabalhos?
0: O quê?
1: Temos um ferro a vapor Mondial e uma toalha personalizada BHFM. 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
0: Vem com a gente, 319-9236-0714.

0: Backstreet Boys por aqui na BH, agora 5h17.
1: Quem é a pessoa mais bilionária do Brasil, Marcelo?
0: Quem é?
1: Tudo bom? O microfone aqui ficou vida própria. Eduardo Saverin, que é cofundador do Facebook, e ele manteve esse posto de mais rico do Brasil pelo terceiro ano consecutivo. A Forbes divulgou recentemente o ranking anual de bilionários. Bora ver quem tá nessa lista?
0: Bora lá.
1: Além do Eduardo Saverin, que é aí da Meta do Facebook, tem uma fortuna estimada em 162 bilhões de reais, temos também Vicky Sarfati, que é herdeira da família Safra. Ela tem cerca de 130 bilhões. Jorge Paulo Leman e a família, que é da 3G Capital e da AB InBev, tem cerca de 103 bilhões. André Santos Esteves, da BTG Pactual, tem cerca de 66 bilhões. E Fernando Roberto Moreira Salles, do Itaú, tem cerca de 50 bilhões. Queria meu nome nesse ranking.
0: Queria ser amigo deles.
2: Bom dia, bom dia. Bom dia, Marcelo, locutor. Bom dia, Ana Júlia, nossa flor. Bom dia, os melhores ouvintes do mundo. Aqui, Olivelto. Sextou, sextou com S. S de segunda, S de sábado. Ah, quer saber? Não importa o dia da semana, desde que esse esteja ouvindo a BH FM. Oh. BH FM, a gente se encontra por aqui.
0: Tudo bem.
1: Fofo.
0: Bom dia.
3: Bom dia, Marcelo. Bom dia, Ana Júlia. Deus abençoe nossa sexta-feira. Bora lá, né? Jobest do Uber.
0: Bora lá. Daqui a pouquinho tem mais músicas por aqui na BH FM. Tem muito mais informação pra você aqui no Giro BH, né, Ana Júlia?
1: Vamos falar de castração de cães e gatos aqui em BH, hein? Já, já.
0: Manda seu áudio. 319-9236-0714. 5h19. Bom dia, BH.
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1: Essa é a BH com Júnior e César, agora é 5h29, Ana Júlia.
2: De setembro a novembro, a Prefeitura de BH vai fazer um mutirão de castração de cães e gatos, Marcelo, nas regionais Norte, Centro-Sul e Nordeste. Serão feitos 671 procedimentos gratuitos em 3 etapas. Os tutores interessados precisam fazer o cadastro exclusivamente pela internet, tá, gente? Mas esse cadastro não garante a realização da cirurgia. Isso porque, além das informações fornecidas, vão ser analisadas outros fatores, como a prioridade para tutores em situação de vulnerabilidade social e econômica e protetores de animais. Quer saber mais sobre isso? Acesse o site da prefeitura, pbh.gov.br. 5h30 da manhã.
1: Opa, bom dia!
3: Bom dia, BH! Bom dia, Ana Júlia! Bom dia, Marcelo!
1: Bom!
3: Como é que vocês estão?
2: Bom!
3: Passando para desejar uma ótima sexta-feira abençoada para vocês, para os ouvintes. Que Deus nos abençoe, nos proteja de todo mal. Bora para mais um dia. Para quem não conseguiu ver a lua ontem, hoje dá para ver. E dependendo do estado de fome, dá pra pensar que até um pão de queijo, viu? Tá bonito. Aqui é o João aqui do caminhão da Chips. Mandar um abraço pra todo mundo aí. Tamo junto.
1: Tamo junto, João. É isso mesmo, né, Júlia?
2: É isso mesmo. Que lua linda ontem.
1: Bonita demais, gente.
2: Eu não vi o eclipse por motivos de já ter ido de berço.
1: Uh-huh.
2: Porém, vi as fotos hoje de manhã. Coisa linda, Marcelo.
1: Que é isso, gente? Só foto bonita.
2: Coisa linda, hein, lua?
1: Oh, caprichou, hein, lua?
2: Azul.

0: 5h38, Ana Júlia.
1: Marcel, sextou.
0: Sextou.
1: E aí, com chuva ou sem chuva?
0: Como é que vai ficar o tempo hoje, hein?
1: Olha só, essa sexta-feira, de acordo com a Defesa Civil, teremos céu parcialmente nublado a claro, com as temperaturas variando de 15 graus de mínima a 31 de máxima. Tá bom pra você?
0: Olha, tá bom.
1: Tem que sair com aquele casaquinho, mas também levar uma camiseta. E hoje não precisa levar o guarda-chuva. Não tem previsão de chuva nesta sexta-feira para Belo Horizonte. Aliás, as temperaturas estão em elevação e o tempo seco estará de volta nesse fim de semana. Umidade relativa do ar na casa dos 30%. Já eu conto como é que fica o clima no sábado e no domingo.
0: Mas já tá seco desse jeito?
1: Já.
0: Que isso, Ana Júlia?
1: Marcelo, já.
0: Não dá pra acreditar nisso, não.
1: É, pois bem.
0: Bom dia, melhor ouvinte do mundo.
2: Bom dia, bom dia, bom dia. Bom dia, Marcelo. Bom dia, Ana Júlia, sua linda. Sextou, hein, galera? Graças a Deus, hoje é sexta-feira. Que Deus abençoe a nossa sexta-feira. Um excelente final de semana pra todos vocês. E como diz o Bill da empilhadeira, Kryptonitas Day. Bora lá, gente. Bora lá. Vamos pescoço por dentro. Aqui é a Jaque do Castelo, BHFM, a melhor rádio do mundo. Tchau, obrigado.
3: Bom dia, BH. Bom dia, Marcelão. Bom dia, Ana Júlia. Sextou, né? Bora pra cima, aqui pra baixo, é contramão. Bora ali pro mais um plantão no Hospital do Baleia. Que Deus abençoe nossa sexta-feira. Nosso final de semana. Partiu. Ronaldo do Bairro Taquaril. Aquele abraço, BH, a melhor do mundo. Manda um alô pra minha café de bala, Giovana. Fui!
0: É isso aí, Ana Júlia. Daqui a pouquinho tem mais áudio, a galera chega junto com a gente por aqui, não é isso?
1: Conta pra gente o que você tá fazendo na manhã desta sexta-feira, 31992360714.
0: Bom dia, BH. Seguimos por aqui com o Giro, primeira edição, você sabe, né? Às 7, temos o Alô BH por aqui em 102.1. Bora! 20 faltando pras 6.
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6: Pegar 15 para as 6.
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0: anos é mais na sua BH. Bom dia pra você, seguimos por aqui agora 5h54.
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2: O Galo entra em campo amanhã, Marcelo, sábado, 6:30 na Arena MRV, pra enfrentar o Vitória pelo Campeonato Brasileiro. Mas é aquilo que a gente sempre fala, né? Os olhos estão voltados pro clássico jogo de volta da Copa do Brasil, que rola contra o Cruzeiro na terça-feira. O médico do Galo, Rodrigo Lasmar, atualizou a situação do zagueiro Juan Tressoldi, que foi afastado por um protocolo de concussão. Gente, o processo pra recuperação é bem lento, viu?
0: É.
2: E aí não tem ainda...

0: ainda a expectativa de quando ele deve retornar. Ele ainda vai passar por um processo de avaliação, recebeu alta no mesmo dia que foi pro hospital, mas ainda segue em avaliação até voltar a treinar com bola. Vai ser um processo, viu, Marcelo? O médico também aproveitou para detalhar a recuperação de outros 4 jogadores que estão no departamento médico. São eles os zagueiros Léo Duarte, Lianco, o meio-campo Igor Gomes e Vitor Hugo. O mais próximo de retorno é o Vitor Hugo, que pode aparecer entre os relacionados do jogo de volta. Vamos aguardar.
1: Bora aguardar, né, Júlia?
0: 5h55.
1: Tá todo mundo ligado com a gente por aqui na BH FM nesta sexta-feira, sextando com a BH, né, Júlia?
0: Vamos ouvir nossa galera.
2: Bom dia, bom dia, bom dia. Bom dia, Marcelo. Bom dia, Ana Júlia.
0: Oi.
2: Bora pra cima dessa sexta. Larguei plantão ontem à noite. Já me acionaram hoje, já tô indo. Oh. Bora lá ajudar a salvar vidas, que é o que eu mais gosto de fazer, é o que eu amo fazer. Bora pra cima dessa sexta.
1: Bora, simbora, bom dia.
3: Bom dia, bom dia, Ana Júlia. Bom dia, Marcelão, meu chegado. Como é que vocês estão? Vocês estão bom? Olha o Keninho do Uber na voz aqui. Vim aqui buscar a Nayara, vai viajar, mas vai fazer um esporte radical agora, levando pra rodoviária. E eu já tô no garimpo. Atrasado, mas já tô no garimpo. Sexta-feira, dia de queimar uma muxibinha, tomar uma criptonita. Ana Júlia, Marcelão não sabe não, mas você já sabe. Você sabe como é que eu tô, né? Igualzinho manga com leite, doido pra fazer um mal. Vambora pra cima dessa sexta-feira. Vambora pra cima, que pra baixo é contramão.
1: É isso aí.
4: Hoje é sexta-feira!
1: Vambora, BH! 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
1: 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Daqui a pouquinho tem mais, hein? 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Pra você, um excelente dia. Bom dia, sextou BH, 5h58.
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5: Pega 6 e 3.
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0: Final de semana chegando e você ligado junto com a gente. São 6h13.
1: Os motoristas de aplicativos, taxistas e cooperativas de táxis podem financiar veículos de maior valor pelo programa Move Brasil. O Conselho Monetário Nacional ampliou os valores e o prazo de financiamento desse programa. As mudanças foram aprovadas ontem em uma reunião extraordinária e aumentam tanto o prazo máximo para pagamento quanto o valor do veículo que pode ser financiado. Com essa nova regulamentação, o prazo de reembolso passa de 72 para 84 meses e o limite do preço dos automóveis sobe de R$150 mil para R$200 mil. 6h13.
2: Bom dia, BH, bom dia. Marcelo, bom dia na Jugular.
1: Oi.
2: Aqui é o Bill da Empilhadeira.
0: Ô, Bill.
2: And the Kryptonitas Day. É isso aí, ó, já. Certíssimo. Ô, pessoal, o que aconteceu com o eclipse ontem? Falaram que a lua ia ficar vermelha. Eu não sei se foi o efeito da kryptonita, mas ontem eu vi ela verde.
0: Que isso?
2: Tá certo isso aí, produção? Bora lá, já. Mandar uma alô pro Max Casca de Bala. O Leibinho deve estar tremendo até hoje por causa do galão da massa de terça-feira. Ele não sabe onde é que vai enfiar a cabeça terça-feira que vem. Aí não sofre por antecipação, não, meu filho. É nós, tamo junto. Mandar uma alô pro Tardelli lá, que também deve estar numa rua danada. Os cruzeirenses, meus amigos, não tá brinquedo, não. Bora pra cima, né, Júlia? Olha a kryptonita, hein?
0: Você estou, hein?
1: Vamos!
3: Bom dia, Marcelo. Bom dia, Ana Júlia. Vambora pra mais um dia. Sextou, graças a Deus. Partiu Brumadinho com Deus na frente sempre. Aqui é o Everton. Maria Tereza, BHFM, a melhor rádio do mundo. Valeu, grande abraço.
4: Não tem jeito, meu compadre. Vambora. Ela vacilou comigo, nós estamos aí. Tudo certo.

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1: Matheus e Cauã, basiquinho por aqui na sua BH, sexta-feira, 28 de agosto, tá todo mundo ligado com a gente por aqui, é o Giro, primeira edição, são 6h20 agora, na Júlia.
2: Ô Marcelo, você sabia que a Prefeitura de BH tem um programa pra quem quer parar de fumar?
1: Ô, gente.
2: E que mais de 14 mil pessoas já foram atendidas por esse programa e conseguiram alcançar esse objetivo. Amanhã é Dia Nacional de Combate ao Fumo e a gente tá aproveitando a data pra divulgar aqui esse serviço, que é gratuito e ajuda muita gente. Ele está disponível em 154 centros de saúde aqui de BH e oferece o acompanhamento profissional para ajudar a superar essa dependência de cigarro e de outros produtos derivados de tabaco. Para saber um pouco mais, é só acessar o site da prefeitura, pbh.gov.br. 6h21.
1: Bom dia.
3: Bom dia, meu povo. Bom dia, Ana Júlia. Bom
2: Oi.
3: Dia, Marcelo. Tudo bem por aí?
2: Tudo.
3: Por aqui também, graças a Deus. Bora fechar a semana com chave de ouro. Uma sexta-feira abençoada pra todo mundo. Beijo.
1: Aê.
4: Bom dia, Marcelo. Bom dia, Ana Júlia.
2: Oi.
4: Bom dia. O sol já nasceu lá. Ah, nasceu ainda não. Nem na fazendinha, nem aqui ainda. Mas daqui a pouco vai, que eu já vi a previsão aqui, vai esquentar de tarde.
2: Aham.
4: Fazer o quê, né? Vamos embora nessa sexta-feira, trabalhar. Sábado, domingo, folga. Graças a Deus.
2: Amém.
4: Vamos que vamos, aqui é a Ana Cláudia do Nova Pampulha.
1: Abraço, Ana Cláudia.

0: nesta sexta-feira, como é que vai ficar o tempo, hein, Ana Júlia?
1: Tô aqui falando com a Marília, que ela já tá me perguntando como é que vai ficar o tempo, Marcelo. Então, vou resumir pra vocês, gente.
0: Vamos lá.
1: A chuva vai dar uma trégua, tá indo embora. Hoje, sábado e domingo, não tem previsão de chuva aqui em BH. Lembrando que isso é uma previsão, viu? Tá de volta o tempo seco e a baixa umidade do ar. Então, a gente deve redobrar aí os cuidados com a hidratação. Os termômetros nas alturas, máxima hoje de 31 graus. Amanhã, sábado, de 29. E no domingo, de 30. De manhãzinha ainda faz um friozinho, viu? Oh. Termômetro na casa dos 15 graus hoje, amanhã também. E no domingo, na casa dos 17.
0: Tem gente que gosta de frio, que de chuva. Caiete, daqui a pouco tá chegando aqui com a Alô BH, ela gosta.
1: Ela gosta, mas hoje não vai ter pra ela.
0: Não?
1: Hoje tem pra mim, oh. Sol.
0: Dia da Cacá.
1: 6:30. Ela dia. Teve o tempo dela ontem.
0: Ah, Cacá.
2: Bom dia, BHFM. Aqui é a Andressa de Pongerupe. Estou passando para desejar uma ótima sexta-feira. Que Deus nos abençoe. Que tudo que era para dar errado já deu certo.
1: Isso.
2: E vamos que vamos. Eu não estou bem. Eu estou ótima. Beijo.
1: Maravilhosa.
0: Beijo.
3: Bom dia, BHFM. Bom dia, Ana Ju. Bom dia, Marcelo.
0: Tudo
3: aqui
0: bem?
3: É a Nayara.
1: E
3: tô
1: aí?
3: Passando aqui pra desejar um ótimo dia pra vocês, viu? E pra também deixar um beijo pro meu esposo, porque amanhã é aniversário dele.
1: Olha.
3: Ele chama Felipe. Um beijo pra vocês.
0: Beijo.
1: Parabéns, Felipe.
0: Parabéns. Felicidades aí. Fazer aniversário no final de semana é bom demais, né, Ana Ju?
1: Beleza.
0: BH, 6:31 agora.

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19: PH 6:36.

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0: Parabéns a Deus, Mari Fernandes, na sua BH 6h42, Ana Júlia.
1: Bora ouvir nossa galera que tá mandando áudio e participando com a gente na manhã desta sexta-feira, Marcelo.
0: Bom dia.
2: Bom dia, Marcelo. Bom dia, Ana Júlia.
1: Oi.
2: Princesinha do rádio.
1: Não.
2: Aqui na voz, Rafael de Contagem. Ana Júlia.
1: Oi.
2: Manda um alô lá pro meu amigo Ramon, lá de Pedro Leopoldo, gente boa. E toda a galera aí que tá ouvindo, pessoal da empresa. E uma excelente sexta-feira para todos, abençoado. E vamos que vamos, sextou. Valeu, BHFM, a melhor sempre. Valeu.
0: Valeu.
1: Valeu.
3: Bom dia, Marcelo. Bom dia, Ana Júlia. Tudo bem com vocês aí?
1: E aí?
3: Gilcimar. Vamos que vamos, né? Para cima dessa sexta-feira. Mais um dia de trabalho, na fé de Deus. Final de semana batendo na porta aí, né? Poder dar uma descansada, relaxar um pouco, porque a semana foi tensa, viu? Muito trânsito, mas vencemos. A glória do Senhor.
0: É isso.
3: Bom trabalho pra vocês, fiquem com Deus.
0: Valeu, um abraço.
4: Já é sexta-feira. Sextou.
1: Sextou. Na

0: a recuperação desse jogador. 6h51.
1: Muito bem. Prêmio pra você que se inscreveu lá no nosso site. Tá rolando a sexta-feira Mundial. Já foi lá? bhfm.com.br ou no nosso aplicativo. Tem sempre o melhor ouvinte do mundo aqui se dando bem, né, isso, Ana Júlia?
0: Isso mesmo. Agora tava rolando, Marcelo,
1: Secador de cabelo. Isso.
0: Violet. Grey Mantle. Olha. E o copo personalizado da BH. Você sabe quem que levou?
1: Quem ganhou?
0: Ariane, final do telefone 39. Ela é do bairro 1º de maio, aqui em BH. Ô, Ari, você dá um pulinho aqui pra pegar seu secador, viu, menina? Esse secador é babado, Marcelo.
1: É bonito demais. Que é isso?
0: Além,
1: o copo
0: de
1: também,
0: lindo,
1: né?
0: Eficiente, tá?
1: Funciona bem demais.
0: Silencioso.
1: Isso é fundamental, né, Nandinha?
0: Quem mora em apartamento aí, ó.
1: Pronto.
0: Eu mesmo, 3 horas da manhã, secando um cabelinho, não dá, né?
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0: Tem que ser da Mondial.
1: 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Daqui a pouquinho tem mais músicas pra você. Vem aí, vai começar, né? O horário eleitoral gratuito. Voltamos às 7h30 com Alô BH em 102.1. Mas aí tem um pulo. Porque na internet, na TV por assinatura, no aplicativo da BH, tem o quê? Tem música à vontade, né, Júlia?
0: Olha que beleza.
1: Bora lá, bhfm.com.br. O Giro BH fica por aqui, às 6 tem mais. Segunda edição. É isso?
0: É isso.
1: Combinado, então. Bom dia pra você. 6h53 agora, BH.
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0: Marcelo, bom dia pra você, bom dia pro melhor ouvinte do mundo. Tudo bem com você, Marcelo?
1: Bom demais, estamos ótimos, estamos ótimos.
0: Isso mesmo, não estamos bem não, aqui tá todo mundo ótimo. E falando em estarmos ótimos, Cacá já tá por aí na rua, ó, abre o olho que ela vai chegar, ó, te dando um susto, hein, gente?
1: É hoje.
0: Estamos por aí nas ruas, já já a Cacá entra ao vivo com a gente e você também participa comentando o tema de hoje. O que você experimentou uma vez e não quer saber nunca mais?
1: Meu Deus do céu.
0: Você, Marcelo?
1: Não, uma vez eu comi aquele negócio caro, caviar.
0: Ah, menino, caviar.
1: Não gostei não, tá?
0: Não, Marcelo.
1: Não gostei não. Ah, uns negocinhos assim, uma vinha de peixe, né?
0: É.
1: É, não gostei não. Caro e não gostei não.
0: Ah, nunca nem me aventurei.
1: Tem uns mais baratinhos, tem um que é mais caro, mas tem uns mais acessíveis, mas o mais acessível já é caro.
0: É, não.
1: Alguém
0: é.
1: Comprou.
0: Tava falando no patamar das alturas.
1: Isso, alguém falou, não comprei, não foi eu que comprei não.
0: Uh-huh.
1: Como é que, Marcelo, experimenta, é bom. É bom? Aí, nossa.
0: Gostou não, Marcelo?
1: Não gostei, não. Ah, não gostei não, né? E você, Ana Júlia?
0: Ah, bem, tanta coisa, né?
1: Sim.
0: Uma coisa que eu experimentei e não gostei, abrindo polêmica, hein? Café sem açúcar, gente.
1: Café sem açúcar.
0: Eu não tomo, não.
1: Tá não, né?
0: Não.
1: E tem gente que gosta, que faz
0: não,
1: uma...
0: E tudo certo.
1: Uma religião em cima disso.
0: Eu, Ana Júlia, experimentei e acho que a minha vida já tem outras coisas mais amargas. O meu café, ó, é docinho, Marcelo.
1: Docinho.
0: E você, melhor ouvinte do mundo, o que, que você experimentou uma vez e não quer saber nunca mais? Pode ser coisa de comer, pode ser uma experiência, tipo assim, ah, viajei pra um lugar X, pode ser uma festa. Festa rave.
1: É.
0: Eu fui uma vez, Deus me perdoe, Marcelo, volto não. Vou mais não. Não dou conta, não.
1: Meu Deus.
0: Não, aquilo ali é pra mim, não.
1: Não, Ana
0: Júlia. Não. 8 horas de pagode, beleza. Agora 8 horas de música eletrônica. Tá maluco. E você, melhor ouvinte do mundo, participa com a gente e manda seu áudio. 31 99236 0714.

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1: As previsões para o seu signo por aqui no Alô BH, agora 7:37, atenção, Áries. O céu pede calma e paciência, especialmente nos relacionamentos profissionais. Na paixão, seja mais confiante. Cor cinza, número é o 40.
2: Atenção, Touro, cuide da sua saúde evitando excessos, viu? Tenha disciplina no trabalho. No amor, evite conflitos e busque o equilíbrio. A cor é azul claro e o número é 11.
1: Atenção, Gêmeos. A lua cheia aumenta sua força e ganhos. No amor, encante um crush com seu charme.
2: Ui, ui, ui.
1: Cor preto, número 52.
2: Câncer, organize suas prioridades e evite dispersar sua energia com o que não vale a pena, viu? No amor, deixe acontecer naturalmente. Deixa acontecer
1: naturalmente.
2: É sobre, Marcelo. A cor é branco e o número é o 7.
1: Leão, dia pra cuidar da vida social e evitar conflitos. Sextou, né? As finanças pedem cautela. Na paixão, a atração física fica forte. Cor rosa, número 15, né, Ju?
2: Virgem, o céu pede diplomacia e paciência no trabalho. Evite treta com seu chefe hoje, hein? Olha aí o alerta dos astros. No amor, o diálogo é o melhor caminho. A cor é amarelo e o número é o 14.
1: Daqui a pouquinho, as previsões pra Libra.
2: Eu!
1: Escorpião, Sagitário, Capricórnio, Aquário e Peixes por aqui.

0: Cristinas, por aqui na sua BH. Namorar com um homem.
1: Tá ou não tá?
0: Rolando o Alô BH nesta sexta-feira, por aqui você junto com a gente. Bom dia, agora é 7h41 BH.
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0: PH 746.
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1: Atenção, você do signo de Libra.
2: Capricha, Marcelo.
1: Você vai superar todos os desafios e obstáculos no trabalho. Evite mudanças radicais. No amor, ajuste expectativas. Cor é o salmão e o número é o 54.
2: Escorpião, cautela e realismo te ajudam a realizar os planos no trabalho hoje. No amor, a lua cheia traz energia positiva. A cor é amarelo e o número é o 57.
1: Atenção, Sagitário! Esteja atento às suas ambições, boas oportunidades de negócios, viu? No amor, uma nova paixão vai surgir.
2: Olha!
1: Cor verde, número é o 8.
2: Capricórnio, priorize a organização no trabalho e evite tensões. O clima amoroso aquece. E quem tá solteiro, terá surpresas. Oh. A cor é creme, o número é o 14.
1: Aquário, desafios matinais podem exigir uma postura firme no trabalho. Nos assuntos do coração, haja com calma. Cor branco, número é o 27.
2: Pra gente

0: Aí sim, Mumuzinho Péricles em qualquer cama por aqui na sua BH. Bom dia pra você. Agora são 8:02. Bora pro busão da carreta aí, ó.
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0: está no busão. Bom dia, Caiete.
1: Bom dia, Tchelinho, Jujuba, melhor ouvinte do mundo. Tô no busão que tá indo pro Shangri-La. Tá me ouvindo bem?
0: Perfeitamente.
2: Sim, Cacá.
1: Que eu tô sem retorno. Se puder jogar pra mim, vai ser mara. Ah, chegou, chegou. Muito bem, Marcelo. Olha só, tô com um ouvinte maravilhoso. Seu nome?
3: Ronaldo.
1: Menino, tá com óculos escuros, parecendo o Richard Gere de Uma Linda
2: que
1: Mulher.
2: Que chique.
1: Bora pro quiz, valendo prêmios?
3: Bora.
1: Uma linha completa de biscoitos Vilma, mais par de ingressos de show da BH FM, os melhores shows, né? Então, atenção pra pergunta número 1. Marcelo, música de suspense, hein? Atenção. Qual cantor vai se apresentar no aniversário de Contagem hoje? A, Mumuzinho. B, Madonna. Gente, eu sou uma mãe, né? C, Joelma e Chimbinha juntos forever.
3: Mumuzinho.
1: Acertou! A pergunta de número 2. Qual o nome da atriz que vive a protagonista em Quem Ama Cuida? Né? A personagem é a Adriana. Letra A, cuidado, Letícia Sabatella. Letra B, Letícia Colin. Ou letra C, Meryl Streep?
3: Letra B, Letícia Colin.
1: Acertou!
2: Aê!
1: Última pergunta, preste atenção, hein? Qual o biscoito Vilma é um sucesso nas lancheiras das crianças e nas casas mineiras, inclusive lá em casa também, hein? A, creme cracker, é uma delícia, viu, gente? E ele vem amanteigado da Vilma, é diferenciado. B, piquenique, vem em formato de bichinhos, carinhos, é uma delícia. Ou seu recheado, que eu também amo.
3: Letra B, piquenique.
1: Será, gente, que é o piquenique?
2: Será?
1: Que inclusive tem na sua sacola. Ele ganhou um kit de biscoitos Vilma, mais ingressos para shows da BH FM. Sabe onde ele vai, Jujuba? Pagobinho.
2: Vamos, vamos nos encontrar lá.
1: Quer mandar um beijinho pra alguém? Você tá ao vivo.
3: Quero mandar um beijo pra Bárbara, minha esposa, que tá grávida.
2: Oh,
3: pra Céu, meu enteado. E pro meu filho e pra minha neta também, Isis.
1: Já tem o nome do bebê?
3: Benjamin.
1: Benjamin, que venha com muita luz, muito amor. Bárbara, um beijo, uma boa hora pra você. E a gente volta já já com o ouvinte nas ruas de Contagem. Beijo, Tchelinho. Beijo, Jujubinha.
2: Beijo, Cacá.
1: Beijo.
4: Desafio do Busão.
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0: 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Participa no nosso site, no bhfm.com.br ou no nosso aplicativo, né, Ana Júlia?
1: Exatamente. E manda áudio participando do tema de hoje do Alô BH. O que, que você experimentou uma vez e não quer saber nunca mais, hein, gente? 31992360714.
0: Bom dia!
1: Forbes divulga ranking dos 10 maiores brasileiros bilionários. Cadastro para castração de cães e gatos está aberto em BH. Galo enfrenta o Vitória amanhã na Arena MRV. Hora de trânsito, situação complicada no elevado Dona Helena Greco, que tem trânsito lento no sentido centro, com reflexo na Avenida Pedro II. Já já tem mais informação.
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0: Henrique na VH. O tema tá bombando, né, Ana Júlia?
1: Ai, Marcelo, é claro que todo mundo quer comentar com a gente o que que já experimentou uma única vez e não quer saber nunca mais. Vamos ouvir?
0: Bom dia!
2: Bom dia, BHFM. Sextou! Uhul. Bom dia, Ana Júlia. Bom dia,
1: aí?
2: Marcelo.
1: Bom dia.
2: Sobre o tema do dia aí, o que eu já experimentei e não gostei. Eu experimentei uma vez pequi. Comi na casa de uma parente. E assim, é horrível, né? Eu achei horrível, o gosto é horrível. E fora que tem espinho, você tem que saber comer. Eu gosto do simples, do básico. Então assim, não gostei de comer e não comeria de novo. Beijão. Quem fala é Janaína do Concórdia.
0: Olha aí.
1: Aí sim, hein, Jana? Tá comprando briga, hein? Que aqui tem a galera que ama o piqui tipo a Cacá.
0: Sim.
1: Devota do piqui. E como eu, que não tem...
0: Tá. Você não gosta não, né, Júlia?
1: Nossa senhora!
0: Eu
1: não gosto nem do cheiro.
0: É.
1: Tipo assim, se você falar, vou fazer piqui lá em casa, eu vou passar umas 4 ruas pra cima. Não gosto não, Marcelo.
0: Eu já comi com arroz, não é ruim não, gostei.
1: Ah, não gosto não.
0: É aquela coisa maravilhosa e tudo, mas assim...
1: Ah, não.
0: Passa.
1: Não. Tem mais?
3: Bom dia, galera da BHFM. Bom dia, Cacá. Bom dia, Marcelo. Bom dia, Ana Jugular. Tudo bem com vocês?
1: Tudo.
3: Sobre o tema do dia, eu vou abrir uma polêmica aí.
1: Ah.
3: Que não dá, que não desceu, foi o tal do sushi, tá?
1: Mentira.
3: Meu Deus do céu, misericórdia.
0: Não. Não acredito.
1: Não,
0: não dá, não, Ana.
1: Calma aí. Bomba, Marcelo.
0: Que isso, gente?
1: Sushi. Mas eu vou te confessar que o sushi, e já fica aí a dica pro melhor ouvinte do mundo, eu precisei comer mais de uma vez. Da primeira, mas não é que da primeira eu achei ruim. Eu achei diferente. A textura ali, o negócio pra você conseguir.
0: É o peixe cru, né?
1: Né? Então, mas assim, na segunda vez eu falei, gostei. Aí você vai aprendendo a usar os molhos. Eu amo sushi.
0: Tem que dar uma temperada dentro legal.
1: Lógico.
0: Exatamente.
1: Né? Dá uma afogada no shoyu.
0: E você, melhor ouvinte do mundo. Chega junto, manda áudio pra gente, né, Ana Júlia?
1: O que que vocês já experimentaram uma vez e não querem saber nunca mais? Manda aqui, 31992360714.
0: Bom dia, 8:30 agora.
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0: Ando por aqui, né, isso, né, Júlia?
1: Ai, gente, também, né? Todo mundo quer comentar alguma coisa que experimentou uma vez e não quer saber nunca mais. Quem que nós vamos ouvir agora?
0: Vamos ouvir a Ana do Camargos. Bom dia, Ana!
2: Bom dia, galera da Bedetinha, que é a Ana do bairro Camargos. Sobre o tema do dia, uma coisa que eu já comi, eu tenho certeza que eu não vou comer nunca mais, é o tal do açaí.
1: Mentira!
2: Outro trem, viu, gente? É igualzinho gosto de terra. Um bom final de semana aí pra vocês. Um beijo.
0: Eu não tô acreditando o que ela falou.
1: Não, Marcelo. Ana, você comeu errado.
0: Que isso,
1: não,
0: gente?
1: Não tem condição isso não, gente.
0: Açaí?
1: Nossa senhora, é a melhor coisa do mundo só, Marcelo.
0: Gente.
1: Eu viveria comendo só açaí.
0: Só de boa?
1: Aham.
0: Também, gente. Ah, nossa, e algumas coisas que compõem ele também
1: uma
0: ali.
1: Uma granola.
0: Por que não?
1: Um mel.
0: Bom.
1: O que mais que você gosta?
0: Ah, eu gosto de tudo.
1: Eu também.
0: É?
1: Leite em pó.
0: Leite em pó, tem, não pode faltar.
1: Não pode.
0: Ah, gente.
1: Ah, não, gente.
0: Ah, não. Faturou aqui, ó. 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

0: Essa é BH FM por aqui com Alô BH. Bora pra rua de novo, né, Ana Júlia?
1: Bora!
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0: Bora então, é isso, Cacá.
4: Agora em contato com uma ouvinte maravilhosa, seu nome?
5: Samara.
4: Tamara?
5: Samara.
4: Samara, essa maravilhosa, não aguenta mais essa piada, né?
5: Ah, meu nickname do Instagram.
4: Ô, Samara, me conta uma coisa, o que que você já experimentou na vida que você não quer saber experimentar nunca mais?
5: Caju.
4: Caju?
5: Não consigo gostar, titia, caete, caju, suco.
4: Menina, eu amo suquinho de caju, sabia?
5: Gelado, nem assim.
4: De qualquer jeito, nada.
5: Não consigo.
4: Gente, no meu caso, jujuba, Marcelo, foi língua de boi. Não dá não, gente, você gosta?
5: Nunca experimentei, mas...
4: É porque uma vez eu tava no barzinho e colocaram a língua de boi inteira no prato. Fiquei morrendo de dó do boizinho. Ai, mas você quer mandar beijinho pra alguém?
5: Ai, eu quero. Quero mandar beijinho pra minha família e pro pessoal do meu trabalho. A minha coordenadora, Thaís, e todo o meu time de implementation.
4: Ai, que tudo!

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0: falando do tema de hoje, né, na Júlia?
1: É isso mesmo, Marcelo. Mas que não é volta voltável não, tá, gente? Você experimentou uma vez e não quer saber nunca mais. Vamos ouvir os ouvintes?
0: Bom dia!
2: Bom dia, PH. Sextou que fala, né?
1: Aham.
2: Alessandro, aqui de Santa Luzia. É, sobre o tema de hoje aí, eu já até tentei mais de uma vez comer, tá? É o tal do chouriço.
1: Olha!
2: Dá não, tá? Só de imaginar que é feito sangue. Não deu, não. Bora mexer o doce.
3: Ó, eu gosto.
1: Você gosta, Marcelo? Adoro. Ah, não é alguma coisa? Não, que vontade comeu. Não.
3: É?
1: Não, assim... Como, mas... Não.
3: Quando tem aquela gordurinha ainda que eles colocam.
1: Não, e ele entrou num ponto ali que eu não gosto muito de pensar também, não.
3: É? Como é a produção dele?
1: É nada.
3: É, Nath?
1: Uh-uh.
3: Oh, gente. Bom dia.
4: Bom dia, Marcelo. Bom dia, Ana Júlia.
1: Oiê.
4: Então, sobre o tema de hoje, que eu já experimentei desde novinha e não gostei, foi leite fermentado.
1: Oh.
4: Não desce. Não desce, não desce mesmo. Meus meninos amam.
3: É.
1: Eu
4: passo
1: amo.
4: Longe. Quem falei de Lani de São Joaquim de Bicas. Bom dia.
3: Aquele que tinha um gêniozinho, não era?
1: Isso.
3: Nossa.
1: Tem umas marcas aí famosas. É, Marcelo. É, eu gosto.
3: Eu também.
1: Eu comprava até aquele de um grande, sabe?
3: Um grandão?
1: Aham.
3: Uhum. Dura pra caramba.
1: Aham.
3: Uhum. Vem com a gente, participe e manda o seu áudio, né?

0: Julia.
1: Isso mesmo. O que você experimentou uma vez e não quer saber nunca mais? 31992360714.
0: Chega junto com a gente, BH.
1: Teto de crédito para taxistas e motoristas de app sobe para R$200 mil. BH tem tratamento gratuito para quem quer parar de fumar. Procuradoria do STJD denuncia Caio Jorge por lance com Juan. E a hora de previsão do tempo. Tem alguém já sentindo falta da chuva por aí?
0: Ô, gente.
1: Nesse momento a Cacá tá do outro lado gritando. Pois bem, não teremos chuva esse fim de semana em Belo Horizonte, viu? Vai dar pra pegar aquela piscininha pra fazer aquele programa ao ar livre, pra curtir um pagodinho. Opa! Sexta-feira de céu parcialmente nublado, claro, aqui em BH, com os termômetros variando de 15 graus de mínima a 31 de máxima. A umidade relativa do ar voltou a ficar baixa, viu, gente? Na casa dos 30%. Então redobrem aí a atenção com a hidratação. Pra amanhã, sábado, 15 graus. De mínima, 29 de máxima. E no domingo, 17 de mínima, 30 de máxima. Mais uma vez, previsão nos diz que não teremos chuva. Já já tem mais informação.
0: BH 8:58.
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0: Janinho Mariana Fagundes.
1: Ganhou um peãozinho todo tatuadinho aí, hein, Mariana Fagundes?
0: Dá pra chegar um peãozinho aí?
1: Tá, Marcelo. Ela compartilhou nas redes sociais que tá esperando um baby.
0: Oh, que legal, gente.
1: Fofinho. Nossos desejos de muita saúde pra essa família.
0: Exatamente. E ó, a galera tá chegando junto, mandando áudio pra gente.
1: O que que você experimentou uma vez e não quer saber nunca mais? Vamos ouvir.
2: Bom dia, gente. Sextou, graças a Deus. Aqui é a Michele, do Barreiro, conhecido como Michelão. Ô, gente, o que, que eu experimentei que eu não gostei? Homem. Tô brincando, era isso que eu ia falar, não. Então, eu era doida pra mergulhar, sabe? E eu nunca tive medo. Falei, não, vai ser uma experiência sensacional, vai ser muito top. Aí eu viajei pra Natal. Paguei o passeio, né? O mergulho, tudo maravilhoso, coloquei os equipamentos. Na hora de cair no mar, eu não conseguia afundar de jeito nenhum, me deu aquela sensação de desespero, achei que eu ia morrer, aquele tanto de água em cima de mim. Resumindo, eu voltei para a superfície e não consegui fazer o mergulho, fiquei super, super frustrada. É isso, gente, jamais, nunca mais, experimentei e achei terrível.
1: Você já mergulhou, Marcelo?
2: Ótimo dia aí, gente.
0: Não, desse jeito assim,
1: valeu.
0: Não. Não, não. Nunca mergulhei, não. Só snorkel, fazendo assim, você fica...
1: Sim.
0: Né? É snorkel o nome,
1: é
0: né?
1: É isso mesmo.
0: Acho que é snorkel, é isso.
1: É.
0: De boa. Ó, que coisa, que sensação doida que deve dar.
1: Só de ouvir que ela falando já me deu agonia.
0: Bom dia.
3: Bom dia, bom dia. Melhor rádio do Brasil. Aqui é a Carla, da cidade Conselheiro Lafayette.
0: Opa!
3: A experiência mais horrível que eu tive na minha vida foi viajar com a sogra. Pensa no inferno que foi.
1: Nossa, Deus!
3: A bosta que foi. Foi horrível, gente. Uma experiência pra nunca mais, tá? Depois dessa, traumatizei, nunca mais viajei, tá bom?
0: Ô, gente, como é que são as coisas, né? Eu já viajei muito com a minha sogra e com o meu sogro. Tudo bem, já ia muito pra praia. Inclusive, quando eu vim trabalhar aqui na BHFM, ganhei um cruzeiro, do Luan Santana.
1: Que chique!
0: É, tinha poucos dias trabalhando aqui, ganhei esse cruzeiro. E aí minha esposa, ela não quis ir e tal. Uh-huh. Tava com o menininho ainda pequenininho, não quis ir e tal. Nunca foi o sonho dela. Eu chamei o meu sogro, ele foi comigo.
1: Olha, Marcelo!
0: Foi de boa!
1: Eu acho que aí é mais depender do sogro e da sogra do que da experiência em si.
0: Verdade!
1: Um beijo pro seu Manel!
0: Tamo junto! Bom dia, BH 923!

0: 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Em 102.1, sextando junto com você por aqui, rolando o Alô BH. Daqui a pouquinho, às 10 da manhã, tem o Conexão BH com o Will. Também Trends, o que tá rolando aí na internet, né, Ana Júlia?
1: Já tô online aqui pesquisando o que tá bombando, viu, Marcelo? Já eu conto pro melhor ouvinte do mundo.
0: Opa, e você chega junto também com o tema por aqui no Alô BH e manda o seu áudio. 319-9236-0714.
1: Horário eleitoral no rádio e na TV começa nesta sexta-feira. Virada cultural de BH é nesse fim de semana, hein? Cruzeiro enfrenta o Vasco pelo Campeonato Brasileiro. Já tem mais.
0: 9h33.
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0: H938.

0: o problema que tem.
1: Salve de palmas.
2: Tá rolando o Alô BH nesta sexta-feira. Sexta-feira, Ana Júlia.
3: Sextou o Marcelo com aquela energia lá em cima e o melhor ouvinte do mundo comentando com a gente. O que é que você experimentou uma única vez e não quer saber nunca mais?
4: Bom dia, Ana Ju, bom dia, Marcelo.
3: Oi.
4: Uma coisa que eu não consigo comer é o tal da jaca.
2: Oh.
4: É de Mills de Ribeirão das Neves. Estamos aqui no bairro Paquetá, trabalhando com maca pesada. Bora pra cima, sextou, bebê.
3: Aê, bom
5: dia. Meu nome é Poliana, sou do Guanabara. E em relação ao tema de hoje, o que eu experimentei e que é péssimo é o tal do jatobá. Cruzes, que coisa horrível. Como diz lá na internet, é ruim que só.
2: Olha só, tem gente que foi mais pro lado da comida, mas tem um amigo meu que não gostava, sabe? Ele viajou de avião pela primeira vez. Não gostou, não, né? Ele não anda mais de avião, não.
3: Não gostou de viajar de avião?
2: Não.
3: Ah, não amo também não, confesso a você.
2: É.
3: Não gosto muito não.
2: Não, eu adoro, assim, dá uma pressão assim.
3: Você tá doido.
2: Que
3: eu
2: é
3: fico
2: isso?
3: Segurando o avião ali no pé.
2: É. Porque
3: o trem vai descendo, eu falo, Jesus amado.
2: É.
3: Ah não, Marcelo.
2: Daqui a pouquinho tem Conexão BH com o Will por aqui às 10 da manhã. Vem com a gente, bom dia. 10 faltando pras 10, BH.
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3: H6 para as 10.

0: na sua BH. E a sexta-feira, Mondial continua rolando pra você por aqui em 102.1. Na Alexa, na TV por assinatura, é sexta-feira e tá aqui, ó. Quem tá faturando agora é o Fábio do Jardim Nazaré, no final do telefone 19, faturou. Ó, bom spray, hein? Umidificador de ar Mondial, mais a necessaire personalizado da BH, na Júlia.
1: Aí sim, hein, Marcelo? Lembrando que hoje é sexta-feira, Mondial. Todos os prêmios da nossa programação carregam a marca Mondial.
0: Bom demais, daqui a pouquinho nos 45 de música com o Will, tem sanduicheira Special 2 em 1 Mondial e o copo personalizado e exclusivo da sua BH. Participa no site ou no nosso aplicativo BH.
1: Se acabou. Ah, Marcelo, passou tão rápido esse programa hoje.
0: Rápido demais.
1: Que é isso, hein, gente?
0: Amanhã tem Cassino da Caiete, hein?
1: Amanhã tem Cassino da Caiete a partir das 9 da manhã. Você pode participar do cofre do cassino. Só anotar os 4 números que são ditos ao longo do programa. 2 números aqui, 2 do Rio. E você leva R$500 pra gastar do jeitinho que você quiser.
0: Aí é bom, hein?
1: Aí é demais, Marcelo. Um beijo pra você. Bom descanso. A gente se vê na segunda.
0: A gente se vê na segunda-feira então, hein?
1: Fechado.
0: Um beijo, um abraço. E aí, vem aí o Will com Conexão BH na sequência, viu?
1: Vem ele.
0: Vem ele aí.
1: É ele.
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5: BH 10 e 1.
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0: já tá por aqui. Ana Júlia Goulart, bom dia!
1: Ei, Will, bom dia pra você, bom dia pro melhor ouvinte do mundo. Tá animado pra essa sexta-feira?
0: Animadíssimo!
1: Aí sim, hein?
0: Tô sabendo que é sexta mondial, né?
1: É sexta mondial, você já tá por dentro. E já eu conto pro melhor ouvinte do mundo tudo que tá bombando na internet.
0: Boa, tô querendo saber de tudo. Tá valendo prêmio pra você no site bhfm.com.br. Corre lá, faz seu cadastro. Daqui a pouquinho, final dos 45 minutos de música, aqui no Conexão BH, tem resultado pra você. E participa com a gente. Bora começar bem, Péricles? Ferrugem! Começando aqui, ó, Conexão BH, final de tarde, 10 e 2, bom dia.

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1: Ah, canção rei!
2: Isso aqui tem que ter sentimento.

0: Hora de saber o que que tá bombando nesta sexta-feira, Ana Júlia Goulart.
1: Ui, olha o seguinte que tá bombando na internet. A atriz Sharon Menezes, que inclusive tá como protagonista da nova novela das sete, interpretando a Bela em Por Você, viralizou depois que foi flagrada chegando a um evento com o marido.
0: Ah, sim.
1: Pois bem, situação normal até então.
0: Ok.
1: Só que o marido, Saulo, solta a mão dela quando vê a imprensa.
0: Aí não.
1: Ai, gente, e aí, hein? Alguns repercutiram como timidez, outros como se ele quisesse deixar o holofote pra ela.
0: Entendi.
1: Que é a protagonista da novela. Mas muita gente também disse que ele não queria ser flagrado com a atriz, não. E aí, hein, gente? Sharon não deixou passar a situação, chamou a atenção do bofe na hora, falou, que isso, soltando minha mão? E aí falou, vem cá, bofe, puxou ele pro meio do holofote de novo e todo mundo repercutiu. E aí, gente, você é do tipo que foge, assim, de câmera, de foto, principalmente quando tá acompanhado? Ou não?
0: Você
1: não tem, não devo nada, não escondo nada. E isso é sinal de alguma coisa? O que você acha, hein, Will?
0: Olha, eu fujo, tá?
1: É.
0: Eu dou uma fugidinha pra evitar conversinha.
1: Entendi.
0: Eu acho melhor.
1: Mas se fosse casado?
0: Ah, não, casado não. Aí Pera, tem que aparecer, né, gente? É casal.
1: Eu também acho.
0: E você também acha?
1: Então. Assim, né?
0: Ah, tem umas histórias aí.
1: É sobre, Will. Às vezes eu dou uma fugida também. Depende com quem que você tá ali na situação. Mas no caso dele, sendo casado,
0: pois
1: aí não devo nada pra ninguém, não. Entro de mão dada,
0: claro.
1: Não tem problema ter foto, ter vídeo. Você tá junto da pessoa.
0: Exatamente.
1: E você, melhor ouvinte do mundo, é do tipo que foge de foto de câmera ou faz questão de sair em todas? Se você tá ali com alguém do lado, você prefere esconder? Ou não tem nada a ver sair aí em todos os cantos? Comenta com a gente, 31992360714.
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0: dia, Juju. Bom dia, Will. Eu, quando eu tô com a minha esposa, eu, como os dias, nós é uma união completa. Então, se eu tô com ela, meu filho, pra mim não tem vergonha alguma. Ela é minha esposa, ela com quem? Foi com ela que eu decidi ficar o resto da minha vida, mãe do meu filho. Então, faço questão total dela, total. Aqui é o Marcos, Nova Granada. Valeu, abraço, BHTM sempre.
1: Bom dia, Ana Júlia. Bom dia, Will. Como é que vocês estão? Tudo ninho? Ai, gente, vocês inventam cada tema, viu? Meu Deus do céu. Ó, vamos lá. Eu vou responder isso. Que eu sou do tipo de pessoa que eu corro das câmeras. Eu só não corro da minha câmera, né, meu povo? Do meu celular. Mas as câmeras, né, do povo, eu tô correndo, você tá doida? Quem não deve, não tem. Eu não devo nada, né? Mas também, me mostrar pra quê? Já viu aquele ditado que não é visto, não é lembrado? É isso, galera. Beijos. 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

0: e todo mundo se encontra aqui. Thiago Soares, Amantes, curtiu aí? Rolou pra você 45 minutos de música. E você segue participando com a gente também do nosso Trend. Estamos aqui esperando a sua participação. Ó, fica ligado também, né? Aproveitando pra dar sequência premiada. 3 músicas ou 3 artistas na sequência. Vai no nosso site ou no app da sua BH. Fica ligado, hein? Você não vai perder essa super oportunidade. E o Trends, Ana Júlia Goulart, bombando. O pessoal pode participar, né?
1: Ai, Will, é aquela foto, né? E aí, você tá fugindo das câmeras?
0: Pois é.
1: Ou não? Ou principalmente se você tá acompanhado, tá ali com seu namorado, com seu companheiro. Vai fugir ou não vai? Participa com a gente, 31992360714.
0: Boa, fica ligado com a gente. Daqui a pouquinho tem mais prêmio pra você também, que tá rolando lá no site bhfm.com.br. Hora de liberar, inclusive, pra você que participou nessa primeira hora com a gente aqui do Conexão BH. 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Gente, já saiu o ganhador, né, Ana Júlia?
1: Já saiu quem levou? Firrama.
0: Firrama do bairro Nossa Senhora Aparecida. Final
1: isso.
0: Telefone 48. Parabéns, Firrama. 5 dias úteis para retirar seus prêmios de segunda a sexta, de 10 ao meio-dia e de 1 às 5 da tarde aqui na BH. 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Estamos aqui esperando todo mundo, hein? Vem cá. BH 10h40. 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
10: BH 15 para as 11.

0: Bom dia, Ana Júlia, que é a Maria de Barcé. Eu sou tipo aquela pessoa que eu fujo um pouco das câmeras, entendeu? Eu não gosto muito de aparecer nos lugares, né? BH, todo mundo se encontra aqui.
1: Bom dia, Ana Ju, bom dia, Will. Então, quando eu tô sozinha, gosto muito de câmera, não. Gosto de sair na foto, gosto de nada. Mas quando eu tô com meu companheiro, eu acho que eu sinto tanto orgulho do homem que ele é, que eu gosto de aparecer em foto, vídeo, principalmente quando ele tá com o uniforme de serviço dele, que ele tá todo sujo, sabe? Eu me sinto muito orgulhosa e não ligo de sair em foto, vídeo, em nada. Com ele, eu fico bem nas câmeras. Agora, sem ele, eu não gosto muito, não. Beijo.

0: Mundo se encontra aqui, tá aí o Ferrugem, arrependidaço. Ana Júlia Goulart, daqui a pouquinho tem mais trends, não é isso?
1: Já, já, você fica aí, já anota nosso WhatsApp pra participar com a gente nesta sexta-feira, 31992360714.
0: De liberar mais prêmio. 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Gente, Camila do bairro Cinquentenário, final telefone 92. Ô Camila, 5 dias úteis pra retirar seus prêmios de segunda a sexta, de 10 ao meio-dia e de 1 às 5 da tarde aqui na BH, tá? Tamo aqui te esperando. Raja Gabalha 3502, quarto andar, Estoril. Fica ligada. Ó, fica ligado também porque já nessa próxima hora tem aqui um liquidificador Easy Power Mondial, mais copo personalizado BHFM. 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Gente, rolando aqui na BH, sexta Mondial, você não vai perder, né? Fica ligado com a gente. BH 10h56. E atenção, atenção, tá rolando a Mega Blitz da Embeleze, Novex e BHFM. 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
1: BH 11 em ponto, bom dia pra você, boa sexta-feira, vem com a gente, tá rolando agora, a partir de agora, 45 minutos de música, você anota a sequência premiada, 3 músicas ou 3 artistas na sequência, cola no site ou no app da sua BH, sai pra você amanhã um cartão com crédito de R$1.000, e o melhor, 2 ganhadores, hein? Bora, eu sou o Will, e tamo junto, vem que tem.
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em Safadão Milionário aqui na sua BH. Ótima manhã pra você, boa sexta-feira. Tá rolando aqui 45 minutos de música, edição premiada com a Sexta Mondial aqui na sua BH. 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Gente, corre no site ou no aplicativo da BH, faça seu cadastro e daqui a pouquinho tem resultado. Ó, e o seguinte, sequência premiada rolando, hein? Agora tem Marília Mendonça na BH.

0: FM, todo mundo se encontra aqui, Diego e Vitor Hugo Infarto aqui na sua BH. Ótimo dia pra você, boa sexta-feira. 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
0: Boa, e o que o empreendedor pode fazer para ficar mais conhecido na região dele, Fabi?
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0: FM, todo mundo se encontra aqui, Ludmilla. Com a Mari Fernandes. Curtiu aí? Falta de mim. Rolou pra você 45 minutos de música. Você anotou a sequência premiada? Anotou, né? Amanhã tem resultado pra você. Sai pra você um cartão com crédito de R$1.000. E o melhor de tudo isso, serão dois ganhadores. Fica ligado, hein? Você não vai perder. Fala com a gente aqui na sua BH. Foi no site também, se cadastrou? Hora de liberar prêmio, bora! 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Gente, parabéns aqui pra Karen, do bairro Frei Leopoldo, final telefone 24. O Karen, 5 dias úteis para retirar seus prêmios de segunda a sexta, de 10 ao meio-dia e de 1 às 5 da tarde aqui no BH. Rádio Gabalha 3502, quarto andar, Estoril. Estamos aqui esperando por você. Ó, fica ligado aqui na BH, porque tem prêmio o dia todo. Tá rolando hoje a Sexta Mondio, sempre com os melhores prêmios aqui no BH. Perde não, hein?
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0: BH 11:39.
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1: BH 11:53.
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18: BH 12:29.

Esse é o seu VH, Péricles e Ferrugem. Final de tarde, comecinho de tarde aqui na sua VH. Ótima tarde pra você, boa sexta-feira. Esse é o Conexão BH, você segue junto com a gente participando.

0: 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BH meio-dia 42.
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22: BH 13 para uma.

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0: BH 5 para 1.

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1: Mais de 40

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1: Alô, Canção Rei! 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

0: 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Hora de mais um Trends, saber o que tá bombando nesta sexta-feira, Ana Júlia Goulart.
1: Will, a ex-BBB tia Milena tá em alta na internet depois que ela realizou um sonho de muita gente.
0: Olha.
1: Conheceu o ex-integrante do RBD, o Christian Chaves, que está, inclusive, ensaiando pro show da sua turnê Para Sempre Tour.
0: Olha.
1: Tia Milena, que é muito fã dele, declarou várias vezes isso dentro do reality, teve a oportunidade de interagir com ele à distância enquanto estava confinada, foi convidada para acompanhar um ensaio, teve ali um momento com o ídolo e o plot twist vem agora.
0: O que que aconteceu?
1: Eles se beijaram.
0: Não, o quê?
1: Eles deram um selinho, ela ali meio tímida e tal, mas ele foi se aproximando.
0: Nossa,
1: e o beijo aconteceu. Ô, tia Milena,
0: isso,
1: você não tá fácil não, hein? E aí os dois deram esse selinho pra selar o encontro,
0: bonitinho,
1: viu?
0: Bonitinho, bonitinho.
1: Achei fofo. O que, que eu quero saber de você e do melhor ouvinte do mundo? Se um famoso te pedisse, um famoso que você é ídolo, ou que você é ídolo, que você é fã, te pedisse um selinho.
0: O quê?
1: E aí?
0: Eu já tô esperando.
1: Que isso, Will?
0: Ah, ué?
1: E quem seria?
0: Ah, eu tenho duas. Ah, posso falar?
1: Pode.
0: Ana Castela.
1: Will.
0: Bonita, né?
1: Uhum.
0: E a Paula Fernandes.
1: Que é isso?
0: Ué,
1: da nova geração aos clássicos do sertanejo.
0: E você, Ana Júlia Goulart?
1: Ai, Will. Que vergonha.
0: Ai, ai.
1: Eu ia querer um selinho do Belo.
0: Do Belo?
1: Aham. Tá bom pra você.
0: Uhum.
1: E você, melhor ouvinte do mundo? Se o seu ídolo máximo te pedisse um selinho, você daria? E quem seria esse ídolo? Manda pra gente, 31992360714.
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1: Boa tarde, Ana Júlia. Boa tarde, HFM. Eu tenho sim. Eu sou muito, mas muito fã. O Thiaguinho. Ai, meu Deus. Se um dia eu pudesse tirar pra mim uma foto com ele. Nossa, eu sou apaixonada por ele. Até me emociono só de falar. Sim, daria sim. Beijo. Com Deus. Vandressa do Congelou. Tchau, tchau.

0: Minutos de música na sua tarde de terça, de sexta-feira. Deus é mais, terça-feira não, sexta-feira. Sextamos, hein? E você que tá ligado com a gente, foi no site, no aplicativo, se cadastrou, tá na hora. 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
1: Boa tarde, gente, eu tenho Paola Oliveira, aquela mulher é irreal, eu acho que ela não existe, sério. E assim, não precisava de ser Celinha, não. Se eu pudesse, eu dava um beijo, beijo mesmo. Ainda chamava minha namorada pra ir junto, porque ela também ia querer, certeza. Beijo, gente, boa tarde.
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nisso, bora liberar mais prêmio? 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
0: BH 5 para as 2.

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0: sexta-feira no ar o Trends BH, agora com ela. Oi, Lulu, boa tarde.
1: Ei, Will, boa tarde pra você. Oi, melhor ouvinte do mundo. Tô chegando com mais uma edição do Trends. Sextou, hein, galera? Trem da alegria. Olha. Um dos assuntos mais comentados, pesquisados. Isso porque Patrícia Marques, Luciano Nassim e Juninho Bill se reuniram para reviver as infâncias e também a de toda uma geração após 40 anos. Os integrantes originais do Trem da Alegria foram os convidados do encontro com Patrícia Poeta. O grupo embalou o programa no maior clima de nostalgia com os maiores sucessos, entre eles Unidunité e He-Man. Olha só.
0: Olha que legal.
1: Não é da sua época, não,
0: né? Não é da minha época, não.
1: É, nem da minha, viu?
0: Não,
1: mas deixa
0: então
1: eu te falar
0: não.
1: Uma coisa. O que eu quero saber do melhor ouvinte do mundo? Qual artista fez parte da sua infância, adolescência, que você gosta até hoje?
0: Olha!
1: 319-9236-0714. Você, Will.
0: Olha, eu gosto dela até hoje. Não escuto, mas eu gosto. A Xuxa.
1: A Xuxa.
0: Turma do Tchutchucão, você lembra?
1: Ah, lógico, como esquecer. Uhum. Vai no show da Xuxa, menino. Vai
0: é, tá chegando aqui. Aí, né?
1: É, o seu momento de brilhar.
0: Pois é, vou cantar. E você, Lulu?
1: Eu gosto de Rouge e gosto de RBD.
0: RBD?
1: Todo mundo sabe,
0: é
1: adoro
0: verdade,
1: até
0: né?
1: Hoje. Eu sou rebelde.
0: Com
1: o
0: ciúme
1: hoje.
0: Da Milena lá, da tia Milena?
1: Que ela beijou o Christian?
0: Uh-huh.
1: Christian é meu friend. Com licença, conheci antes.
0: Tá bom.
1: Esse é o nosso tema. Qual artista fez parte da sua infância e adolescência que você gosta até hoje? 319-9236-0714.
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0: Oi, Lolo. Aqui quem fala é a Preta, do bairro Nacional. Olha, o artista que fez parte da minha adolescência e faz parte da minha vida até hoje é o cantor Rodriguinho. Quem me conhece sabe que eu sou extremamente apaixonada pelo Rodriguinho. Tem fotos, tem o banner, tem tudo dele até hoje. Desde a adolescência, eu tenho uma pasta com tudo do Rodriguinho até hoje. Sou fãzaça dele, amo.
1: Boa tarde, BGFM, que é Maria do Bairro Serra. O que marcou a minha infância foi o grupo Mamonas Assassinas. Até hoje eu fico ouvindo as músicas deles. 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

Mari Fernandes aqui na BH, telefone sem fio. Curtiu aí? Rolou pra você 45 minutos de música. Você notou a sequência premiada? Muito bom, hein? Anota aí, fica ligado, vai no

0: prêmio pra você, bora! 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E fica ligado que daqui a pouquinho tem mais prêmio aqui na sua BH. BH 20 pras 3.
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0: mais uma promoção exclusiva da BH. Todo mundo se encontra aqui. Eu sou o Will, a gente se encontra amanhã ao meio-dia. Tchau, terminou a Conexão BH. Vem aí, Célio Barbosa, com 45 minutos de música. Valeu! BH 5 para as 3.
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5: BH 3 em ponto.
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1: Sexta-feira chegou pra nossa alegria. Ah, que beleza! Mais um fim de semana vem chegando pra gente aproveitar bastante. Porque é o Célio Barbosa, agora tem 45 minutos de música e a nossa sequência premiada.
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0: 102.1, tocando muito mais música pra você. Jorge Mateus, Dói. 45 minutos de música direto, sem intervalos comerciais. Sequência premiada, último dia, hein? Resultado é amanhã. Você pode faturar um cartão com crédito no valor de R$1.000 e serão dois ganhadores. 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BH, boa tarde, 3:27.
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0: 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Quem leva é a Tamara, do Nova Esperança, para o telefone 77. Tamara, bom fim de semana. Beijo carinhoso. Vem buscar seus prêmios. A gente está aqui, ó, esperando. Avenida Raja Gabalha, 3502, quarto andar. Bairro Estoril, entre 10 e meio-dia e de 1 às 5 da tarde.
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0: BH, faltando 16 para as 4.
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0: Sextou com muita informação aqui na BHFM. Boa tarde, Lulu.
3: Ei, Celinho, boa tarde pra você. Oi, melhor ouvinte do mundo. Tô chegando com a hashtag BH. Bora de notícia?
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3: A Copasa informou que no próximo domingo, dia 30 agora, vai executar obras de melhoria no sistema de abastecimento de Pedro Leopoldo, com substituição de bombas, adequações no sistema elétrico da unidade de bombeamento e instalação de registros de manobras na rede. Centenas de bairros de BH, Betim, Contagem, Brumadinho, Esmeraldas, Igarapé, Ibirité, Lagoa Santa, Mário Campos, Pedro Leopoldo, São Joaquim de Bicas e Ribeirão das Neves vão ficar sem água. Aliás, São José da Lapa, Sarzedo e Vespasiano também. A previsão é de que o abastecimento seja normalizado até a segunda-feira.
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3: Visando a decisão contra o Cruzeiro pelas quartas de final da Copa do Brasil, o técnico Eduardo Domingues vai mandar os reservas para o jogo contra o Vitória amanhã pelo Brasileirão. A escalação deve ser parecida com a que foi usada no empate com o Internacional na 24ª rodada. Além disso, o Atlético informou que o goleiro Everson sofreu um trauma no pé e, por isso, não joga no sábado. O Atlético também não indicou se ele poderá disputar o clássico.
0: Xiii.
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3: Maju Coutinho está grávida. A jornalista do Fantástico anunciou a novidade nas suas redes sociais hoje. Ao lado do marido, ela revelou o nome escolhido pelos dois, Malik.
0: Malik,
3: que é um nome de origem árabe que significa rei, soberano, líder ou possuidor.
0: Oh, que legal, hein? Bacana demais.
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3: Saúde para toda a família.
0: Verdade. Tudo dito?
3: Tudo dito. Agora, tomar um café?
0: É, tá na hora.
3: Tá na hora,
0: vamos
3: partiu.
0: Lá. Beijo.
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3: BH 9 para as 4.

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0: BH, faltando 3 para as 4.
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5: BH 42.

música legal pra você nessa sexta-feira? Toma aí, ó, 45 minutos de música direto, sem intervalos comerciais. Porque o Célio Barbosa participa também da sequência premiada, hein? Amanhã, os últimos dois cartões no valor de R$ 1.000 cada.

0: boa demais. Ferrugem. Sabia. Casal do Mal, pra fechar 45 minutos de música. Mais uma chance de você participar da sequência premiada e se dar muito bem amanhã. Amanhã, dois ganhadores, hein? Cada um leva um cartão no valor de R$1.000.
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0: BH, faltando 16 para 5, bora falar com ela? Nossa diva, Cacá, agora ao vivo. Oi, Cacá, boa tarde!
2: Oi, meu amor! Celinho, deixa eu te perguntar uma coisa. Você gosta de pagode?
0: Muito!
2: Mas eu tô falando do pagode bom, hein, pra você e pro ouvinte, aquele de qualidade. Cici, já pode preparar o gingado, porque Contagem vai comemorar 115 anos em grande estilo. E é hoje, meu amor, sexta-feira, 28 de agosto, Mumuzinho vai estar em Contagem pra fazer aquela festa, viu? E tem mais, a programação começa com a cantora Chay Silva fazendo aquele som gostoso. O encontro é a partir das 18 horas no Espaço Popular Sede, na escadaria da Igreja São Gonçalo, viu? Com entrada gratuita. 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É com você, Celinho, que eu já tô aqui, meu amor, pertinho da escadaria. Bonita, é, carismática, beijo.
0: Beijo, tchau.
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0: Sai Caiete. Entra outra lindeza, essa menina aqui, ó, do Barreiro. Oi, Lolo!
4: Oi, Celinho! Boa tarde pra você. Oi, melhor ouvinte do mundo. Tá na hora do último hashtag, bora?
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4: Pela primeira vez, a Feira Hip terá funcionamento especial durante a virada cultural de Belo Horizonte. Os três setores de alimentação vão funcionar 24 horas, das 7 da noite de sábado até as 7 da noite de domingo, deste fim de semana. Acompanhando o período da programação cultural. Os espaços de alimentação estão localizados nos seguintes trechos: Rua Espírito Santo, Avenida Álvares Cabral e Avenida Afonso Pena com Rua Carandaí. A mudança é exclusiva para as barracas de alimentação e os demais setores da feira de artesanato, decoração, utensílios domésticos e produtos diversos vão funcionar normalmente no domingo de 8 às 2. A iniciativa vai permitir que o público que estiver no centro durante a noite de sábado e madrugada de domingo tem acesso às opções gastronômicas da feira. O Superior Tribunal de Justiça Desportiva marcou o julgamento do atacante Caio Jorge do Cruzeiro para segunda-feira a partir de 10 da manhã. O atleta será julgado pela falta cometida em Juan Tressoldi do Atlético no jogo de ida das quartas de final da Copa do Brasil e corre o risco de ser suspenso por até 6 jogos. A sessão do STJD será na véspera do jogo de volta entre os rivais pela competição.
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4: Anitta revelou as primeiras informações sobre a edição de 2027 da turnê de carnaval Ensaios da Anitta. O tema da tour, muito especulado pelos seguidores, será É Festa no Brasil, uma celebração das festas populares brasileiras. A pré-venda de ingressos, que é exclusiva para clientes do Mercado Pago, vai começar no dia 1º de setembro e a venda oficial começa no dia 2.
0: Anitta, poderosa.
4: Estaremos lá mais uma vez.
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4: Tá tudo dito, Celinho?
0: Tudo dito. Te espero no giro.
4: Estaremos por aqui pontualmente.
0: Beijo.
4: Às 6. Valeu.
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11: BH, faltando 9 para 5.
12: Tem alô no WhatsApp.
11: Vamos dar um alôzão aqui especial pro Adilson, que tá curtindo a gente em Angola. A Juliana tá no Pedra Branca, ligadinha também.
12: Tem alô no Instagram.
11: Juliana.Aquino, Rosiane.SouzaBH e também Jane Souza 33.

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0: aí, vem juntão com a gente nessa sexta-feira boa. Tá começando mais uma edição do Top Hits. Os 12 sons mais pedidos no site ou no app da sua BH.
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0: Queen, Justin Bieber na BH. Love Yourself. Faltando 6 minutinhos para 6, daqui a pouquinho tem o Giro BH, segunda edição dessa sexta-feira, com muita música, informação, prêmios e também a Lulu do Barril. E você também pode participar, deve, aliás, contando pra gente como tá o trânsito. Manda um áudio no 31992360714.
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1: Uma ótima noite pra você, o melhor ouvinte do mundo. Tá começando o Giro BH, segunda edição. Ela já chegou, a menina do Barreiro. Oi, Lulu, boa noite.
2: Ei, Celinho, boa noite pra você. Oi, melhor ouvinte do mundo. Sextou, turma, bora pra Sextou. Cima, hein?
1: Bora.
2: Com muita informação, descontração e você juntinho, coladinho aqui com a gente até às 8 da noite. Já estamos no dia mais esperado da semana. Vem aí o fim de semana.
3: Hoje é sexta-feira, assim não tem nada que me pare.
4: Tudo nos conforme, passei loucura de verdade.
2: Que isso, hein?
3: O direct tá bombando, o bonde quer saber o que tá tendo?
2: A DM.
3: Onde vai ser mais tarde?
2: Onde que vai ser?
3: Onde que tá fervendo?
2: Cadê?
3: Brota aqui no baile do BJ que anda de você. Para do jeito peculiar.
2: Conta aí, hein? Eita, gente. Na melhor parte você tirou.
1: Eu tirei a melhor parte.
2: Eita, Célio, cadê seu neto?
1: Ué, cadê? Fala, meu filho.
2: Pra cima, hein, gente? Vamos juntinhos até as 8 da noite. Manda aí seu áudio, 31992360714. Celinho, tá valendo o que é pra turma?
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1: Boa! O que teremos hoje nesse programa, Lulu?
2: Belo Horizonte recebe mais uma edição da Virada Cultural neste fim de semana. A capital mineira tem quase 20 novos pontos de Wi-Fi gratuito. E por último, aquela... Milhares de bolinhas de queijo caem em rodovia e interditam o trânsito.
1: Bolinhas de queijo?
2: Bolinhas de queijo, na verdade. É aquele... Como é que a gente pode dizer? A marca daquele chips famoso que tem aquele cheirinho de...
1: Ah, tá. Eu sei, eu acho que a galera já entendeu também.
2: Bolinhas de queijo,
1: aham,
2: sabe?
1: Sei.
2: É porque a gente não dá pra falar a marca, entendeu? Entendi. Mas aquelas...

0: E caíram, espalharam pela pista.
1: Mas foram tantas bolinhas que o trânsito parou. Ficou todo garrado.
0: Tiveram que tirar as bolinhas.
1: Você que tá aí garrado no trânsito agora, que fosse pelo menos com bolinhas de queijo.
0: Verdade.
1: Né? Agora vocês estão aí sem bolinhas de queijo agarrados no trânsito. Do
0: passando
1: mesmo.
0: Raiva.
1: Ódio.
0: É.
1: Eu tô passando raiva também, tá?
0: É. Não, todo dia.
1: Todo dia, trânsito garrado pra tu quanto é lado, pelo amor de Deus.
0: Ontem eu saí daqui 5 horas. Meu Deus do céu.
1: Você tava lá na confusão que tava no Shopping Del Rey?
0: Não,
1: garrado?
0: Tava descendo aqui a Barão ali, ó.
1: Então tá bom.
0: Parou tudo. Falou, bora começar esse programa.
1: Pra cima!

0: 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Vamos de notícia, Lulu?
1: Salim, olha só, Belo Horizonte recebe neste fim de semana mais uma edição da Virada Cultural. Alceu Valença e Jorge Aragão vão ser as atrações principais, mas outros 90 artistas ligados à música, teatro, dança e arte urbana também vão participar da festa, que terá uma programação diversificada durante 24 horas ininterruptas. As apresentações começam amanhã, no sábado, às 7 da noite, e seguem até às 7 da noite do domingo em palcos montados em locais como a Praça da Estação, Parque Municipal, Viaduto Santa Teresa, Praça Raul Soares e Avenida Amazonas.
0: E é legal que não falta opções, né?
1: Nossa, é muito legal, Celinho. A turma vai se divertir e vai conseguir curtir bastante várias atrações diferentes na Virada Cultural de BH. E você segue com a gente? Vem participar no nosso WhatsApp? Vem? Estamos te chamando, hein? 319-9236-0714.

0: nome aí, Tiaguinho, Caixa Postal. Dia 17 de outubro, 3 da tarde, área externa do Menininho, tem a nova turnê Bem Black e promoção exclusiva da sua BH. 6 horas 14 minutos, o que é que você conta agora?
1: Celinho, 17 novos pontos com sinal ativo de Wi-Fi gratuito estão disponíveis para os moradores e frequentadores de BH. Para navegar, é preciso buscar por Wi-Fi BH gratuito no dispositivo, preencher um cadastro informando nome, telefone e CPF e aceitar os termos de uso para navegação. Entre os espaços estão principalmente parques e praças, como por exemplo, o Parque do Jardim Leblon, na Regional Pampulha, o Parque 1º de Maio, na Regional Nordeste, Praça Amintas de Barros, na Regional Venda Nova, Praça do Mirante, na Noroeste, Praça da Saúde, na Oeste e Vila Semig, no Barreiro. De acordo com a Prefeitura de Belo Horizonte, o foco da expansão nesses locais pretende trazer conforto, tem a intenção aí de trazer conforto aos frequentadores para permitir o uso da rede para lazer, estudos ou trabalho ao ar livre. Atualmente, Belo Horizonte conta com mais de 5.170 pontos de Wi-Fi, incluindo vilas e favelas, equipamentos públicos, grandes vias e estações de ônibus.
0: Boa! 6 horas 15 minutos, Lolo. Sexta-feira à noite, será que tá bom o trânsito?
1: Bora ouvir a nossa galera pelo 319-9236-0714.
2: Boa noite, Lolo.
1: Boa noite.
2: Boa noite, Celinho.
1: Tudo bom?
2: 040, na altura do bairro Jardim Canadá. Trânsito bem complicado para quem vai para Nova Lima, Belvedere. Quem puder evitar essa região.
0: Boa. Rômulo que mandou pra gente aqui, ó.
1: Valeu a dica, Rômulo. Obrigada.
0: Tem Quem mais?
3: Boa noite, Celinho. Boa noite, Lulu.
1: Boa noite.
3: Tá falando é o João aqui do Barreiro.
1: Fala, João.
3: Bom, aqui a Via do Minério tá interditável.
0: Via do Minério?
3: Pelo amor de Deus.
1: O que aconteceu aí?
3: Tá muito parado.
0: Esse é o caminho,
3: devido
0: né?
3: Deu um acidente, uhum. Sentido Barreiro. Um acidente bem em cima ali do anel rodoviário. Com uma vítima lá, o SAMU tá até no local. Aí tá agarrando tudo, tanto quem tá descendo, quanto quem tá subindo. Então quem puder evitar aí, ó, tá interferindo até no anel rodoviário esse acidente.
1: Ah, meu Deus.
3: Quem puder evitar, porque eu já tô aqui há mais de 20 minutos parado, literalmente parado.
1: Gente.
3: Valeu, obrigado.
0: Via do Mineiro, hein? Valeu, João.
1: Tá pegando lá no Barreiro, turma. Tá paciência, ouvidinho ligado com a gente na BH. Respira aí, calma. E participa também. 319-9236-0714.
0: Queremos te ouvir aqui. Manda seu áudio.

0: Fernandes, telefone sem fio. Sexta-feira, o trânsito fica daquele jeito, né? Todo mundo sai apressado do trabalho, doido pra curtir o fim de semana, Lulu.
1: Mas aí, o que é que acontece? A surpresa no meio do caminho, não. Aquele trânsito garrado.
0: E todo mundo tem o mesmo pensamento. Ah, eu vou agora. Garrou.
1: Muito bem. E aí, o que a gente quer saber? É o que tá pegando aí pelas ruas de Belo Horizonte, avenidas, vias rápidas? Conta pra gente, 31992360714.
2: Oi. Boa noite, dupla Cebola.
1: Ele aí, ó.
0: Alberto
2: tava aí.
1: Fala, Alberto.
2: Tô aqui na Tereza Cristina, próximo à linha férrea.
1: Como é que tá aí?
2: Tudo agarrado aqui.
0: Tudo agarrado.
2: Marcelinho, ensina aí a Babi aí, Celinho. A soltar esse tiragosto, Celinho.
0: Você tá querendo tiragosto?
2: Não nem pedir tiragosto. Você levou a frigideira?
0: Levei.
2: Mas aí aproveitando em seja, pra molhar a garganta por dentro, manda aquela gelada. E aquele torresmin com mandioca no jeito aí.
0: Torresmin com mandioca. Agora.
1: Agora sim, hein, Celinho?
0: É.
1: Frigideira. Onde que fica essa frigideira?
0: Tá aqui, no esconderijo.
1: Eita, gente.
0: E agora junta a cerveja. Ó.
1: Aí, ó, quando ele sai de folga, ele leva a frigideira. Aí a gente fica aqui, ó, a Babi e eu passando aperto procurando a frigideira, entendeu? A cerveja a gente achou, a frigideira ele...
0: Ui, tá pertinho, muda
1: tá
0: do lado
1: pertinho.
0: Da outra.
1: Tá pertinho,
0: vocês
1: vamos...
0: não chegaram, tem problema de visão.
1: Nossa senhora,
0: olha, tá lá, ó.
1: O armário tá muito bagunçado aí, tá? O armário da sua cozinha aí tá bagunçado.
0: Tem mais, Lulu.
1: Oiê.
3: Boa noite. Todos da BHFM, todos os ouvintes. É o Douglas, motorista de aplicativo.
1: Fala aí, Douglas.
3: É, centro de contagem... Vai ter o show do Mumuzinho.
1: Opa, verdade.
3: A partir das 18 horas aqui do evento. Então ali na... Do lado ali da São Gonçalo, da Igreja São Gonçalo, aquele entorno ali vai estar tudo parado. Então com certeza o trânsito já tá uma maravilha, né? Abraço.
0: Um abraço. Vai aí participando com a gente. Conta a situação do trânsito nessa noite de sexta-feira, né, Lulu?
1: Vem com a gente.

0: Menos é mais. 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Melhor ir ligando os fatos e sonho de amor. 6:28. Giro BH, segunda edição. Você continua juntinho com a gente, contando aí como tá a situação do trânsito. Tá suave, tá de boa? Não, tá agarradinho? Então manda lá, 31992360714. 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

0: Cleide Romário. Ô, morena. Fala comigo, morena.
1: Eu não sou morena.
0: Ah, não é mesmo? Não é mesmo, não.
1: Tá te chamando outra locutora pra vir pra cá? que é, hein? Tá me confundindo? Tá me chamando por outro nome?
0: Não. É
1: tô de olho.
0: Lucita do Barreiro.
1: É, não sei não, hein? Ih, gente, minha batata assou aqui, hein? Tô achando que ele tá procurando uma locutora morena. Isso aí é pra dizer que eu tô com a minha raiz sem retocar, né? É, tô só com as pontas loiras, né? É, gente, eu vou no salão esse fim de semana.
0: Você tá arrumadinha hoje?
1: Eu vou comer comida japonesa hoje.
0: Ah,
1: tô com vontade de comer comida japonesa.
0: Eu não gosto, não.
1: Não, você não gosta, não?
0: Nem,
1: que isso, Celinho? Adoro,
0: meu
1: adoro.
0: Meu negócio é churrasco.
1: Eu gosto também.
0: Gosto demais.
1: Gosto de massas.
0: Falo.
1: Que me chamar, gente?
0: Peixe, não me chama, não, que eu não como, não. Se tiver carne, me chama.
1: Que me chamar, eu tô indo.
0: Que me chamar, eu vou.
1: Ô, Celinho, deixa eu te contar um negócio aqui. Olha só, Anitta já revelou detalhes, o tema e algumas cositas mais dos ensaios da Anitta pro ano que vem. Essa turnê de sucesso da Anitta que acontece sempre antes do carnaval. E ela batizou a nova temporada de É Festa no Brasil. Então, o que que acontece? Os temas vão celebrar festas e manifestações populares de diferentes regiões do país.
0: Olha.
1: As datas e as cidades que receberão os shows serão anunciadas em breve. O tema também vai guiar a identidade visual dos shows, os figurinos usados por Anitta no palco, e a temporada manterá o formato com palco 360, que aproxima a artista do público e vai contar novamente com convidados musicais surpresa. A pré-venda exclusiva para clientes com cartão de crédito Mercado Pago começa na terça-feira, dia 1º de setembro, e as vendas oficiais, as demais, serão abertas na quarta-feira, dia 2 e dia 3, também na quinta, pelo Ingresse.
0: Boa! Ô, Lolo!
1: Oiê!
0: Bora ouvir os melhores ouvintes do mundo?
1: Cadê a nossa galera? Boa noite!
2: Muito boa noite, Lolo. Muito boa noite, Celinho. Melhores
0: boa
2: ouvintes
0: noite.
2: Da melhor rádio do Brasil.
1: Olá.
2: Sou a Júlia, participando
0: Julia.
2: Com você sobre o trânsito. Acabei de sair ali da Alameda Ezequiel Dias.
0: E aí?
1: Como é que tá lá?
2: Fui doar sangue. Inclusive, os bancos estão baixos.
1: Isso.
2: Pessoal, vai lá fazer uma boa ação.
0: Boa, Júlia.
2: Pessoal tá precisando de doação de sangue. E de lá até aqui no Colégio Batista, Cristiano Machado, Andradas, o trânsito tá suave. Pode vir que tá rolando.
1: Boa.
0: Bom, tá bom.
2: Um
0: lá.
2: Beijo.
0: Beijo.
1: Valeu.
0: Tem mais aqui, Lulu?
3: BFM, boa noite, Lulu. Boa noite, Celinho.
0: Boa noite.
3: Os melhores locutores do mundo.
0: Uau.
3: Aqui é a Tamara do Betânia. Tudo bem com vocês?
0: Bem.
1: Tudo ótimo.
3: Então, saída do Betânia pro Anel. Tá agarrado, o semáforo tá estragado.
0: Ixi.
3: Tá um caos. Anel tá parado. Tá horrível o trânsito.
1: Vixe.
3: Hoje tá daquele jeito. Mas vamos que vamos, escutando a melhor do mundo. Beijo.
0: Beijo, obrigado. Tem mais um aqui, Lolo.
1: Olá.
0: Fala pra gente, cadê? Ó, mandou foto aqui, mandou um monte de coisa.
4: Ah. Boa noite, Celinho. Boa noite, Lolo. Tô aqui na Engenheiros.
0: Chasse por cá.
4: Tô em Betim. Só o filé o trânsito. Só o filé mesmo. É bairro, né? Graças a Deus em paz. Sextou, Celinho.
0: Sextou.
4: Hoje pode, meu querido. Aquela
1: pode.
4: Cervejinha pra mim aí.
0: Agora.
4: Charles Pucá. Hoje eu tô animado, hein? Hoje eu vou até as 3 da manhã.
0: Ô, Charles, oh.
4: Boa noite a todos. Boa noite. Ô, Lolo.
1: Oi.
4: Depois eu vou mandar uma foto pra você que eu
0: já mandou.
4: Que mandaram pra mim uma amiga sua que participou com você há um tempo atrás no carnaval do Rebobina.
0: Bloco Rebobina.
4: Do Bloco Rebobina, viu? Boa noite a todos, BHFM, de todo mundo se encontra
0: já
4: aqui.
0: Já mandou sua foto aqui. Ó.
1: Uai, cadê?
0: Abre aí. Que eu
1: cadê aqui?
0: Eu
1: vou, vai tocar na cerveja aqui,
0: a cervejinha do Charles por cá, porque hoje ele tá demais.
1: Ah,
0: ai.
1: Tá. Ah. Gente, mas eu tava entrevistando essa moça.
0: Tava entrevistando a
1: mas
0: menina.
1: Mas eu não conheço ela.
0: Ah, ele você
1: falou,
0: não conhece?
1: Ele falou, ela era sua falou. Amiga, mas eu tava entrevistando a moça.
0: Só estava entrevistando.
1: Personagem.
0: Uhum.
1: Ai, que linda essa foto, amei.
0: Ficou mesmo.
1: Ó, saudades do Bloco Rebobina aí, ó.
0: Sensacional.
1: Saudades.
0: 18 para 7.
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0: Maroto, Ferrugem, Grupo Benzadeus, Perdas e Danos. Faltando 12 para 7, você vai contar agora. Bolinhas de queijo espalhadas pela estrada, pela pista.
1: Pois é, Celi, um acidente inusitado travou totalmente o trânsito em uma cidade da Califórnia, nos Estados Unidos, no fim da tarde da última terça-feira. Um caminhão carregado com bolinhas de queijo, aqueles chips, gente, sabe aqueles chips de queijo? Tombou na pista, espalhando cerca de 120 embalagens com milhares de unidades. E daquele horário bom de 5 horas da tarde, sabe que rolou isso aí? Sim. Imagens registradas flagraram a enorme quantidade de salgadinhos espalhada pelas faixas no sentido da rodoviária. E segundo as autoridades locais, motoristas chegaram a parar os carros no meio da rodovia para saquear as bolinhas de queijo que estavam nos recipientes, que resistiram ao impacto e não se romperam. Gente, povo olho grande, viu? Nada. As pistas principais foram totalmente liberadas para o tráfego após o trabalho das equipes de limpeza, que conseguiram remover toda a carga. Esse tipo de caso não é tão raro. Em 2020, também nos Estados Unidos, um caminhão com 9 toneladas de bolinhas de queijo também tombou na região. A carga era avaliada em torno de R$103 mil.
0: Aquelas gente, bolinhas com cheiro de chulé?
1: Eu não posso falar porque eu adoro, menino. Eu não como com frequência, porque né, a gente tenta manter minimamente o lado fitness aqui. Mas quer ver me fazer...
0: Sódio, né?
1: Exatamente. Quer ver me fazer feliz é me dar um pacote de chips.
0: Olha!
1: Qualquer chips, eu adoro.
0: Não importa a marca.
1: Nossa, qualquer um. É só me dar aquele de bacon. Conhece aquele?
0: Eu não como, né?
1: Não, mas você sabe qual que é?
0: Eu sei qual que é, eu sei qual que é.
1: O de cebola?
0: De cebola.
1: O Itos.
0: É.
1: Eu adoro todos.
0: Tô falando. Hein?
1: Aquele Dory. Ah. Itos.
0: Olha.
1: Eu adoro todos. Adoro.
0: Ó, oh, daqui a pouquinho tem nosso tema de hoje, hein?
1: Já, hein? Já, tem a ver com o assunto aqui, hein?
0: Tem?
1: Tem.
0: Tem. E tem também os nossos ouvintes contando como tá o trânsito nessa sexta-feira. Fala, Xandão.
2: Boa noite, Lolo. Boa noite, Celinho.
1: Boa noite.
2: Tudo na paz?
0: Tudo na paz.
2: Aqui é o Xandão, motorista de aplicativo.
0: Fala,
2: falar
0: meu amigo.
2: Sobre trânsito? Não sei, porque hoje o pai tá off.
0: Olha!
2: O pai não tá on.
0: Plena sexta-feira?
2: Celinho, Lolo, manda um abraço aí pro meu Judá Nascimento.
0: Judá.
2: Tá casando hoje.
1: Opa!
2: Manda um abraço pra ele. Sextou, Celinho. Abra com a gelada. Vou pra cima dessa sexta-feira.
0: Hoje você vai tomar todas, hein?
2: Abraço pra vocês aí.
0: Eita! Danado. E essa tá geladinha. Tem mais aqui, Lolo?
3: Oiê. Oi, Celinho, Jana de Contagem, tá joia. Aqui, trânsito de Contagem, tudo garrado, né? Devido ao show do Mumuzinho, que é comemorando 115 anos do aniversário de Contagem.
0: Tô ligado.
3: Nosso chefe nos liberou mais cedo, fiquei sabendo que a Caete estava lá, fui tietar.
0: Correu lá.
3: Amo vocês. Lolo, Celinho, quero tirar foto com vocês também, viu? Vim pra cá pro centro de Contagem.
1: Boa.
3: Tá? Um beijo pra vocês.
0: Eu conto ou você conta?
1: Eu já falei com vocês aqui no ar.
0: Eu conto ou você conta,
1: as pessoas, Lolo, pedem pra tirar foto com ele e sai correndo, que ele tem vergonha. Aí eu falei com ele outro dia, vai ficar com fama de antipático aí, ó.
0: Não,
1: eu
0: sou.
1: Não vou conseguir limpar sua barra.
0: Não, limpa, por favor, Lolo. No lelelê, no lelelê, no lelelê.

0: homem aí? Sim. Pretinho do Poder, Thiaguinho, vamos que vamos. 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Ô Lolo, quem tá levando esse ventilador?
1: A Daniele, final do telefone celular 12, ela que mora no Tropical em Contagem. Daniele, 5 dias úteis pra passar na BHFM, Avenida Raja Gabalha, 3502, quarto andar. Você pode vir cá de 10 ao meio-dia ou de 1 às 5 da tarde.
0: E agora, nessa segunda hora, bacana que tem o tema, os melhores ouvintes do mundo participarem e interagirem com a gente.
1: Mas tem prêmio também na segunda hora.
0: Tem! Tem mesmo!
1: Tá valendo coisas pras pessoas,
0: tá valendo, Celinho. Um cortador de cabelo. Oba. 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Agora sim.
1: Agora ele, a chegada do momento do tema. Tá corridinho. Aqui, deixa eu te falar um negócio. Contamos aqui a história das bolinhas de queijo na pista, certo?
0: Foi.
1: Qual foi a coisa mais inusitada que você já viu pelo trânsito por aí? Alguma coisa que você tava ali dirigindo e falou, gente, não é possível isso aqui. 31992360714. Eu começo te contando.
0: Vai.
1: Uma vez eu vi um carro. Lembrar. Sabe essas picapes?
0: Picapes.
1: Pequenininhas.
0: Aham.
1: Uhum. Essa picape tava fazendo uma mudança pique caminhão.
0: Ah, tá.
1: Menino, a picape tava na minha frente, ela tava levando gelado. E assim, mas muita coisa pesada e muita coisa. E eu falei, gente, vai tombar.
0: Uhum.
1: E eu fiquei impactada, porque era, como é que a gente fala? Quer enfiar Belo Horizonte dentro de Betim? Foi isso aí. Foi isso aí que aconteceu. Foi a coisa mais inusitada que eu vi. Uma caminhonete pequenininha, mas ela... Não, vou fazer que nem um caminhão de mudança. Dá pra levar tudo. Tava andando a 3 por hora, eu acho.
0: Nossa, que é isso? Eu nunca vi uma coisa assim inusitada. Eu não me lembro no momento. Havia acidente, um caminhão tombou com carvão na pista, essas coisas, mas uma coisa assim igual você
1: inusitada
0: viu?
1: Inusitada você nunca viu?
0: Nunca vi,
1: pois
0: não
1: bem,
0: me lembro.
1: Celinho, eu já tive essa história pra contar. E você, melhor ouvinte do mundo, os motoristas de aplicativo que rodam
0: é
1: aí
0: mesmo,
1: todo dia,
0: amigos.
1: A galera que fica o dia inteiro na rua dirigindo, conta pra gente, 31992360714.
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0: Rodrigo e Léo Santana, hipnotiza. 7:04. Ô, Lulu, qual é o tema mesmo de hoje?
1: Estamos perguntando qual a coisa mais inusitada que você já viu no trânsito. Bora saber? Oiê.
2: Boa noite, BHFM.
1: Boa noite.
2: Irene, motorista de aplicativo. Bom, sobre o tema de hoje, eu já presenciei muita coisa interessante, digamos assim, no trânsito. Teve uma vez que eu vi uma charrete enfeitada aí com as latinhas, sabe? Escrito felicidade aos noivos.
1: Olha,
2: e
1: que
2: um
1: legal.
2: Casal de noivos em cima da charrete. Mas o que mais me chamou a atenção foi uma vez na 040, um caminhão carregado de melancia pegando fogo.
1: Ah, meu Deus.
2: Oh, Jesus, queimou as melancia tudo, gente. Pois é. BH é quem? BH é nós.
0: Beijo, Irene, o nome dela, hein?
1: Quem mais? Oiê.
0: Tem aqui, ó.
3: Oi, Lulu. Oi, Celinha. Quem fala é a Madalena.
1: Ei, Madá.
3: E a coisa mais doida que eu já vi no trânsito foi um carro que tava com pinche. Primeiro, eu vi um pinche que subiu no porta-mala. Aí depois subiu mais um. Aí depois subiu mais um.
1: Nossa.
3: Aí não foi parando de subir. E quando eu vi, tinha 7.
1: Meu Deus.
3: E o Celinho, minha mãe pediu pra abrir uma e pra ela molhar a garganta.
1: Ah.
3: Um beijo.
0: Pra já, vamos
1: meu
0: abrir
1: Deus,
0: pra mãe aqui, ó.
1: Áudio completo.
0: Tava completinho. Aquela cerveja geladinha.
1: A Madá que tem um apelido de Memena. Que
0: Memena.
1: Foi ela mesma que deu o apelido, que ela não sabia falar o nome dela.
0: Ah,
1: oh,
0: tá.
1: Fofinha,
0: beijo.
1: Linda. Beijo.
0: Manda seu áudio também, faça como a Madá.
1: 31992360714.

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1: Vamos agora falar de Cruzeiro, de Atlético, essa notícia aqui que envolve os dois. O Superior Tribunal de Justiça Desportiva marcou o julgamento do atacante do Cruzeiro, Caio Jorge, para segunda-feira a partir das 10 da manhã. O atleta será julgado pela falta cometida em Juan Tressoldi, no jogo de ida das quartas de final da Copa do Brasil no Mineirão. E ele corre o risco de ser suspenso por até 6 jogos. A sessão do STJD será na véspera do jogo de volta entre os rivais pelas quartas de final da Copa do Brasil, marcado para terça-feira na Arena MRV, às 9 horas da noite. Galera, tema de hoje, aquele assunto bom de trânsito. Vocês ficam de olho em tudo que tá rolando no trânsito. Eu quero saber, qual foi a coisa mais inusitada que você já viu pelo trânsito, aquela coisa que você olhou e disse, não é possível. Manda pra gente aqui no 31992360714.

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1: Que linda!
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0: sucesso com Ferrugem pra você na programação da BH Lolo. Vamos saber quem tá com a gente. Qual é o tema de hoje? Conta pra mim.
1: Estamos perguntando, Babi, coisa de trânsito, hein? Qual foi a coisa mais inusitada que você já viu por aí no trânsito? Bora saber?
0: Bora saber.
2: Fala, Lolo. Bom demais?
1: Tudo bem?
2: A coisa mais inusitada que eu vi no trânsito e pior, foi durante o dia, uma tarde, uma mulher dirigindo o carro completamente nua dentro do carro.
1: Gente, isso aí.
2: Eu achei isso aí uma coisa inusitada. A mulher completamente nua dentro do carro, no trânsito de BH, horário de pico, e dirigindo o carro. Pra mim isso aí foi uma coisa que eu nunca imaginei que ia ver um negócio desse na minha vida. Mas enfim, foi isso aí. Boa noite a todos aí e valeu.
1: Valeu.
0: Meu Deus.
1: Quem mais?
0: Que loucura.
3: Boa noite, Lulu. Boa noite aí a todos os ouvintes. Aqui é o Washington Martins, motorista de aplicativo.
1: E aí, Washington?
3: Olha, coisa inusitada que eu vi ultimamente no trânsito é um carrinho aí, um carrinho da Red Bull. Um azulzinho, parece que tem até a latinha da Red Bull em cima. Pensa num trenzinho, como se dizia, ele é pequenininho, gente. Uhum. Quem já viu ele por aí vai saber de qual carro que eu tô falando, viu? Não é nem fazendo propaganda, não. Até brinquei outro dia que eu tava no trânsito. Eu falei, por que não vai voando?
1: Pegou aí a propaganda.
3: É isso aí, ligadinho aqui na BHFM, é o melhor do Brasil.
0: Por que não saiu voando, né?
1: Pois é, o slogan aí, né? Você segue com a gente nessa sexta-feira, 31992360714.
0: Bora, daqui a pouco a gente volta.
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0: aí é o cantor Fabinho aí, Lolo ama.
1: Amo, tem pagobinho, hein, dia 5 de setembro na Arena Independência. Muito bem. Babi, deixa eu te contar um negócio. Nossos ouvintes estão participando com boas histórias, viu? Estamos perguntando o seguinte, gente. Qual a coisa mais inusitada que você já viu no trânsito? Bora saber?
0: Bora.
2: Boa noite a todos da rádio.
1: Boa noite.
2: Gente, a coisa mais impressionante que eu já vi no trânsito foi ali no anel rodoviário, na saída pro João Molevade, antes um pouquinho, tem um radar. Eu reduzi o máximo que eu podia. E isso já era de noite, era antes de 1h da manhã. E na entrada ali de João Molevade tinha uma senhora com o senhor. A senhora, pasmem, atravessando a BR de muleta. E o senhor com a mãozinha pedindo para reduzir a velocidade que eles estavam passando.
0: Meu Deus.
2: Se eu não tivesse acompanhado, eu ia achar que era alma penada. Mas meu não, Deus. Gente, era real. Era uma senhora com uma muleta atravessando uma BR onde é permitido 70 km por hora. Se eu estivesse um pouco mais de velocidade, eu não ia conseguir parar. Se fosse um caminhão, não pararia.
1: Meu Deus do céu, que história. Gente, não é lugar de atravessar, gente.
0: Que loucura, de amuleto ainda. Pensa, senhorinha.
1: Meu Deus, não faça isso, por favor.
0: Gente.
1: Esse é o tema de hoje. Participa aí, manda seu áudio.
3: Seu gordinho, viu? Botando pra mexer nos corações.

0: 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Quem tá levando, Lolo?
1: Fabiana, final do telefone 86, ela que mora no Renascer, em Betim. Fabiana, você tem 5 dias úteis para passar na BHFM, Avenida Rádio Gabalha, 3502, quarto andar. Você pode vir de 10 ao meio-dia ou de 1 às 5 da tarde. Vem cá buscar esse prêmio, menina, não vai perder, não.
0: Vai perder, não. E a Lolo já está indo embora.
1: Descansar, mas você, melhor ouvinte do mundo, vai ficar com no pagodinho da BH, com a Babi. Até mais tarde, não vai deixar ela sozinha aqui, não, hein?
0: Não vai me deixar sozinha, não.
1: Babi, um beijo, obrigada. Obrigada,
0: viu? Bom descanso pra você.
1: Beijo, tamo junto, até.
0: Beijo. 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
1: 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E aí, BH, boa noite! Já estou de volta com você, eu sou a Bárbara Mello, chegando com o Pagodinho da BH agora pra você de presente, uma hora do melhor pagode, hein? Pode aumentar o volume, pode chamar todo mundo! Primeira de hoje já tem eles, Pixote, mande um sinal, boa noite!

Imagina Samba com Ludmilla. Que junção aí no Pagodinho da BH. Agora 8h15. 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Bora chegando com mais sucessos? Agora tem Ferrugem.

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Jardim da BH, rolando pra você as melhores do pagode. Tá aí, Nossa Vida Parou com Ferrugem. E agora tá na hora de escutar ele, o rei da voz, chegando com o Periclão. Boa noite.

Arena no Pagodinho da BH, nada pra fazer. Ih! Hoje tem, hoje é sexta, hoje tem muita coisa pra fazer. 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